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2: Olá, boa noite para você. 8 horas, 3 minutos. 27 graus de temperatura.

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1: É noite de quinta-feira, hoje, dia 18 de junho de 2026. É um prazer muito grande estar na tua companhia. Vamos

como também pelo stream. Para você que está no Rádios Net, TuneIn, no aplicativo Rádios Rede Gazeta, em qualquer lugar do planeta, seja no celular, seja no kit multimídia, seja no seu laptop, desktop, onde você estiver. Coordenação artística do Lennon Franz, a direção geral de Dorilio Leal. É um prazer comunicar para você. Espero que o seu dia tenha sido maravilhoso, tenha dado tudo certo. Aliás, o dia ainda não terminou, então dá tempo ainda. 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Fine Young Cannibals, para começar bem, aí She Drives Me Crazy. 1989, finalzinho dos anos 80, uma das batidas marcantes daquele período.

0: Quero agradecer o Walter aqui pela audiência, pela sintonia. Oi, Walter, tudo de bom? Obrigado pela audiência. Um abraço também aqui pro ouvinte que tá ligado com a gente, o Júnior, sempre colado na frequência do Flashback à Noite. Obrigado pela audiência. Oi, Antônia, tudo de bom? Boa noite também para você. Vamos pro Cultura News? Tem informação chegando para você, ouvinte Cultura ligado em 90.7, onde quer que você esteja. Boa noite para você.
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0: 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Crianças e adolescentes agora precisam de autorização judicial em casos de exposição comercial em rede social, tanto em redes próprias quanto em canais adultos. A determinação começou a valer nesta semana e está prevista no Estatuto Digital da Criança e do Adolescente. A norma determina que, caso chamados influencers mirins não tenham alvará, os conteúdos devem ser suspensos imediatamente pelas plataformas digitais enquanto a situação não for regularizada. Além disso, as redes digitais de YouTube, Instagram, Facebook, TikTok, Twitch e Kwai não podem monetizar, ou seja, pagar por visualizações e anúncios, ou impulsionar conteúdos que explorem de forma habitual a imagem ou rotina de crianças e adolescentes sem autorização judicial.
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0: de novo na programação, mais uma vez, 1989. Pra Daniela que tá ligada com a gente, boa noite Daniela, tudo de bom, obrigado pelo carinho da sintonia. Ao Renan também com a gente. Gente, tá rolando um momento aqui na Cultura FM, é o Cultura Dona da Noite. Como é que funciona, Beto? Você manda seu nome, seu bairro, escreva momento. Aí você envia pro 99987-2339. 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Tá valendo! 99987-2339 para você participar com a gente nessa noite gostosa de quinta-feira. Aproveita que o final de semana tá chegando. Agora 9 em ponto, gente.
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frio semana que vem. Pois é, o efeito sanfona. O sobe e desce da temperatura. E agora tem Suzanne Vega.

0: Out of Love, 1985, Take It Easy, Ringo, 1982. Ainda rolou por aqui, Liz Reed, com You Gotta Be, de 1994. Para você ouvir que está chegando agora, essa é a rádio oficial. Alô Paulinho, boa noite, obrigado pela participação, obrigado pela audiência. Eu volto já já porque agora tem notícia.
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0: E como está?
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0: A Mega Sena acumula novamente e o próximo prêmio vai ser superior a 42 milhões de reais. Nenhum apostador acertou as 6 dezenas do concurso 3020 da Mega Sena realizado nesta quinta-feira. O prêmio acumulou e está estimado em 42 milhões de reais para o próximo sorteio. Os números sorteados hoje foram 06, 09, 17, 27, 29 e 45. 6, 9, 17, 27, 29 e 45. 59 apostas acertaram 5 dezenas e devem receber R$ 26.671,14. 4.314 apostas acertaram 4 dezenas e devem receber pouco mais de R$ 600,94. O próximo concurso acontece no sábado, dia 20, e pode ser feito em qualquer casa lotérica em todo o país ou pelo site e aplicativo da Caixa Econômica.
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0: aqui, ó, Madonna. Saindo Zarista também ligada com a gente. Tudo de bom. O Antônio Carlos tá ligado também aqui, curtindo a programação 90.7. Abraços também pro Luciano. 10 horas e 2 minutos na Cultura FM. 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Quem sabe não é você que ganha hoje.
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Boa noite, eu sou Beto Silva, é um prazer estar na tua companhia. 25 graus de momento em Cuiabá. Coordenação, Leon Franz, direção-geral de Dorileu Leal. 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A dona da noite tá rolando por aqui, vamos seguindo, 10 e 5.

A rádio oficial do Flashback era anos 80. O compositor e baterista da banda Genesis, Phil Collins, visitava a cidade de Washington, D.C., Distrito de Colômbia, nos Estados Unidos, a capital dos Estados Unidos, o país mais poderoso do mundo. Ele ficou estarrecido ao passar de veículo, de carro, pela periferia da cidade e encontrar em muitos pontos da cidade mendigos, pessoas passando fome, uma situação calamitosa para um país considerado o mais rico do planeta. Dessa sensação de tristeza, rebeldia e revolta, ele escreveu essa música, Another Day in Paradise. Phil Collins.

0: Gal Costa, que icônico encontro dessas duas personalidades na nossa música. Que saudade deles, viu, gente? A voz da Gal, o talento do Tim Maia. É uma geração que ficou pra história, né? Essa aí de 85, uma música muito bonita, um dia de domingo. E para você que tá ligado com a gente, curtindo a programação da 90.7, aonde quer que você esteja nos ouvindo, tá na hora da gente saber aqui qual que é o ouvinte ou a ouvinte que deve ficar aí com o voucher de hoje aqui do Cultura Dona da Noite, um espaço todo dedicado a você que participa com a gente pelo WhatsApp, mandando seu nome completo, seu bairro pra gente aqui na programação da Cultura FM e, claro, colocando a palavra momento, para você estar concorrendo aqui na Cultura a um voucher de 3 horas de presente no mês dos namorados do Eros Motel de presente para você. Para você que mandou para o 999-87-2339, tem algumas pessoas que estão mandando, tem uns que estão esquecendo de colocar a palavra momento, outros não estão colocando bairro. Gente, tem que colocar o nome, tá? E escreva o bairro. E depois coloque momento para a gente identificar você nesta promoção. 999-87-2339. Vamos lá para o número de telefone. Deixa eu ver aqui quem que é o ganhador ou a ganhadora. Saiu para Valdenil Gonçalves, lá de Várzea Grande. Final do Valdenil é 6971. 6971. 6971 é de Valdenil Gonçalves, morador de Várzea Grande, ganhou o voucher de 3 horas do Eros Motel. Valdenil, amanhã a nossa querida Daiane vai entrar em contato para passar detalhes de como retirar o seu voucher, tá bom? Valdenil Gonçalves, final de telefone do Valdenil, 6971, ganhador do momento da promoção aqui do Cultura Dona da Noite, no mês dos namorados, com Eros Motel, de presente, 3 horas de momentos. 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Agora são 10h35. 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
0: E aí, tudo bem? Eu sou Beto Silva, tô por aqui contigo, juntinhos, até a meia-noite. Gente, que bom ter você com a gente.
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0: Temperatura de momento em Cuiabá é de 25 graus. Agora tem Richard Marx.

0: com Crash Boom Bang, na programação Sucesso de 1994 do Rock Set. Antes, Roupa Nova, passando por aqui também na programação. Alô Marcelo, boa noite, valeu audiência. Quero agradecer o carinho da sintonia do ouvinte Cultura ligado com a gente. A Márcia também está ouvindo a gente, está na audiência. A Fernanda também acompanha a gente. Abraço aos amigos em Várzea Grande, ligados com a gente, ouvindo a programação do Cultura Dona da Noite, aproveitando a noite aí, curtindo. Vamos falar da previsão do tempo daqui a pouquinho para você, ouvinte Cultura. Previsão do tempo que para amanhã teremos possibilidade de queda d'água aqui em Cuiabá, né? Possibilidade pequena, mas bem significativa de chover amanhã, viu gente? Então vai trabalhar bem cedo, leva guarda-chuva, sombrinha. Tem possibilidade de chover amanhã. 33 graus deve ser a máxima. A mínima pela manhã, no finalzinho da madrugada, início da manhã, 18 graus. Vai começar a cair a temperatura, né? 31 graus no domingo, 32 na segunda-feira. Sábado deve ser gelado, com 23 de máxima e com 16 de mínima aqui em Cuiabá. O domingo deve ficar fresquinho, gostoso, maravilhoso, com 30 graus de máxima, 31 estourando aí e 18 graus de mínima. Na semana que vem, nós teremos o declínio da temperatura até quarta-feira, quando teremos temperatura abaixo dos 18 graus de máxima. É isso mesmo que você ouviu. Nós teremos temperatura máxima abaixo dos 18 graus na quarta-feira que vem, segundo a meteorologia. Então, até a metade da semana que vem, aquela friagem esperada que já está castigando parte do país, deve chegar por aqui em Mato Grosso, trazendo com isso queda brusca de temperatura no meio da semana que vem. Já deve começar já com uma segunda-feira fria, com 32, depois cai para 22, cai 10 graus a máxima na terça-feira, e aí chega na quarta-feira abaixo de 18 graus a máxima. Não estou falando de mínima não, gente, é a máxima. Então se você tem cobertor, edredom, já vai tirando guarda-roupa, aproveita o sol para tirar aí os ácaros, porque vem frio com certeza. 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
0: E aí, tudo bem? 11:06 e o inverno tá chegando domingo, hein? 5 e pouquinho da madrugada vai chegar o inverno aqui em Cuiabá domingo. Eu sou o Beto Silva, tô com você até meia-noite.
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0: Vamos aproveitar que você tá aí na sintonia. Quero te desejar uma ótima noite. Obrigado pela companhia. People Bryson.

0: Wilson Phillips. Gente, agora são 11 horas e 33 minutos. Para você, ouvinte querido, ouvinte cultura, ligado na frequência do Flashback. Hold On 1990. Uma volta no passado, aqui nos 90.7 da Cultura FM. Cumprimentar aqui e agradecer a você que está trabalhando nesse momento, nos acompanhando, levando a gente de carona no seu carro ou no trabalho, a turma da noite. A turma que está de plantão, ligados em 90.7. Ainda ouvimos Scorpions e também Paul McCartney aqui na programação do Cultura Dona da Noite. Agora são 11h34. 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
0: Boa noite, 11 horas e 36 minutos. A rádio que viaja no tempo junto com você.
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0: Agora tem Rod Stewart, a participação da cantora M. Bell na programação da 90.7. Vai matar saudade, hein? Haja coração. Boa noite pra você.

coração. Uma música que, fechando aqui mais uma sequência na programação do Cultura Andorra da Noite, que vai se despedindo por aqui. Vou abrindo o último bloco, minha última sequência, desejando a você uma excelente madrugada, que a gente possa se encontrar amanhã aqui nos 90.7.

Vamos lá para a hora certa aqui na Cultura FM, para você onde quer que você esteja. Faltando 10 minutos para meia-noite. Coordenação do Leilão Franz, direção geral do Dorilinho Leal, programação e apresentação do Beto Silva. É o Cultura Dona da Noite.

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2: E aí, tudo bem? Final de semana chegando, você ligado em 90.7 Cultura FM, a rádio oficial do Flashback. O amigo Beto Silva tá chegando para ficar com você a partir de agora. Vamos juntos aqui na programação da Cultura FM até às 7 horas da manhã, rumo ao nascer do sol em mais um dia. Como é que foi a sua madrugada, amigo plantonista? Minha amiga que está trabalhando já há um bom tempo, sintonizado com a gente, curtindo a programação. A você que está chegando agora, tomando aquele delicioso café da manhã, bom dia, bom dia. A produção de áudio é do DJ Marcos Luiz, coordenação artística do Lennon France e a direção geral de Dorileu Leal. Forever Young foi um dos maiores hits do ano de 1988. Não só por sua melodia, por sua letra, mas pela fantástica interpretação de Rod Stewart. Vamos voltar no tempo, o início do finalzinho dos anos 80. Era 1988, os anos 90 se aproximavam. E Rod Stewart era um dos grandes ícones da música pop naquele momento.

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1: Esse é o som que eu quero. 1984, o verão e a juventude nos anos 80. Adolescência de muita gente animada ao som de Vinícius Cantuária. Era praticamente metade dos anos 80 e a galera se juntava para ouvir fitas cassete, discos de vinil, e um dos grandes nomes da música pop nacional era Vinícius Cantuária.
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1: E aí, Márcia, bom dia, tudo de bom? Obrigado pela audiência, todas as manhãs ligada aqui na programação do nosso queridíssimo Vale a Pena Ouvir de Novo. Jean Carlos, bom dia, tudo de bom? Luiz, aqui eu quero agradecer também aqui o Adão Pereira ligado com a gente. Tem o som do Slade, uma batida marcante, o romantismo, uma trilha sonora muito enigmática que faz a gente voltar ao início dos anos 80. Era 1983, gente. My, oh my, pra gente matar a saudade.

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1: A rainha da música pop mundial, com certeza, para muita gente, era Tina Turner. Enquanto o mundo se, né, ficava muito ligado ao som da Madonna, da Cyndi Lauper, da Cher, a fantástica e talentosa Tina Turner emplacava seus hits em todas as rádios naquele período dos anos 80. O ano era 1986, Two People, um dos grandes hits da Tina, aqui na programação do Vale a Pena.
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2: Que bom contar com a sua companhia. Vou seguindo, é sexta-feira e você sabe, a Cultura FM traz para você ótimas recordações. Trilhas sonoras de músicas que fazem parte de novelas, filmes e séries, você encontra ao longo da nossa programação. Este é o Vale a Pena Ouvir de Novo. Você pode seguir a Cultura também no Instagram. Nosso Instagram é Cultura FM Cuiabá. Tô esperando você. Cranberries.

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1: Uma das icônicas bandas de todos os tempos. Essa de 1990, Santa Fé, som bacana do Bon Jovi na programação do Vale a Pena Ouvir de Novo, pra minha amiga, pro meu amigo, que tá nos levando junto nessa manhã de sexta-feira no carro, indo pro trabalho, bom trabalho, a turma que tá levantando agora, daqui a pouquinho tem que estar trabalhando, não vai perder a hora, viu? Obrigado pelo carinho da audiência.
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2: 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O do Beto Silva é fácil, Beto no ar, tudo junto no Instagram. Que tal os noruegueses do Ahá para abrir mais uma sequência que não vale a pena vir de novo em clima de final de semana?

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1: Olá, bom dia. Hoje é sexta-feira, 19 de junho de 2026. Estamos iniciando o Jornal da Cultura. Com destaque de Michele Figueiredo. Bom dia, Michele.
3: Bom dia, Antero. Bom dia a você que nos acompanha aqui pela 90.7 em mais uma edição do Jornal da Cultura. O ex-governador do Rio de Janeiro, Cláudio Castro, assina a declaração pública negando presença de Mauro Mendes em jantar bancado por Vorcaro.
1: Educação de Várzea Grande. Fogo destrói materiais, móveis e alimentos. Alvará está vencido. É o principal destaque do jornal A Gazeta. Isso em Várzea Grande, gente. Educação em Várzea Grande. Michele Figueiredo, outro destaque.
3: CPI aguarda perícia da Polícia Federal sobre supostas invasões a sistemas da Secretaria Estadual de Saúde e inicia oitivas com empresários.
1: Tribunal de Contas do Estado acompanha. Sérgio Ricardo desconfia de incêndio no depósito. É outro destaque do jornal A Gazeta. Michele Figueiredo, seu destaque final, Michele.
3: Para você que acompanha o Jornal da Cultura, na manhã dessa sexta-feira, nós teremos aqui como entrevistados Victor Sactani, que é especialista em liderança e desenvolvimento humano, palestrante, mentor e autor do livro A Liderança que Transforma. Também participa conosco o deputado estadual Lúdio Cabral, do Partido dos Trabalhadores.
1: Fagundes chama governo de ladrão. Está esquentando o clima eleitoral, né? E hoje é sexta-feira, dia de Brasil e Haiti. Pressionado, o Brasil busca a primeira vitória contra o Haiti. Agora são 7:09 em Cuiabá.
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1: Muito bom dia, ouvintes da Rádio Cultura, internautas que acompanham o Preto no Branco pelo pnbonline.com.br, pelo Instagram da jornalista Michele Figueiredo e pelo Instagram Antero PNB. Ontem nós tivemos a divulgação de detalhes da operação da Polícia Federal, que apreendeu materiais com o senador baiano, líder do governo da Assembleia no Congresso, no Senado da República, com relação ao Banco Master. E o que aconteceu ontem? Foram apreendidos lá alguns milhares de euros, foram apreendidos alguns milhares de dólares na busca e apreensão. O senador justificou que esses euros e esses dólares são trocos de viagens internacionais que ele fez representando o Senado da República, por isso que esse dinheiro está guardado em casa. E também foram apreendidos bilhetes de shows, passagens para a família, que teriam sido adquiridos pelo Banco Master para a família do senador Jacques Wagner ir a festejos internacionais. Além disso, ele relata ter recebido um telefonema do presidente Lula, manifestando a ele solidariedade, e em função disso ele relatou à imprensa que não vou deixar o cargo de líder do governo, porque o presidente Lula me telefonou e, portanto, eu vou continuar aqui como líder do governo. Olha, é alguém que quer pegar o escudo de líder do governo, colocar na frente para se proteger. Não tem nenhuma ética nesse comportamento do senador Jacques Wagner. O senador Jacques Wagner, aliás, é bom lembrar que a imprensa brasileira, ela não aumenta e nem inventa. Durante a sabatina do Jorge Messias, quando acabou a sabatina do Jorge Messias, imagens de câmeras de fotografia e de televisão flagraram um efusivo Jacques Wagner conversando com outro sorridente e alegre alcolumbre, comemorando a não indicação do Jorge Messias. Aquilo foi divulgado, causou um certo constrangimento, a imprensa bancou a informação de que o Jacques Wagner tinha trabalhado contra a indicação do Jorge Messias, e hoje eu acho que não resta mais nenhuma dúvida que isso ocorreu. O presidente Lula não pode vacilar. Tem que demitir hoje. Não pode ser amanhã, não. Tem que demitir hoje o Jacques Wagner da liderança do governo. Não estou aqui antecipando nenhum julgamento, não estou aqui fazendo relatório de culpa do senador Jacques Wagner. Mas não é decente que ele não tenha se afastado do cargo. Não é decente que ele tenha deixado essa decisão na mão do presidente Lula. E o presidente Lula não pode tergiversar nessa questão. Não pode brincar nessa questão. Não pode titubear. Tem que nomear outro líder do governo, sem que isso represente uma declaração de que considera o senador culpado. O senador está sendo investigado. Vai ter que responder por isso, mas é evidente que isso enfraquece a candidatura à reeleição do senador Jacques Wagner na Bahia. Agora, não dá para passar pano, né? Do mesmo jeito que tem que investigar o Jacques Wagner, tem que investigar também o Flávio Bolsonaro. Aliás, o ministro André Mendonça merece todos os aplausos e todos os elogios. Quem merece mais aplausos e elogios tem sido a Polícia Federal, que tem solicitado essa busca e apreensão. Mas as instituições de investigação já solicitaram a quebra do sigilo. E o ministro tem que decretar a quebra do sigilo do Flávio Bolsonaro. Por que André Mendonça não decreta isso? E não tem que ser grato ao fato de ter sido indicado pelo presidente Jair Bolsonaro. E também tem que decretar a quebra do sigilo do Jacques Wagner. Tem que passar o Brasil a limpo. Quem cometeu erro, que pague, seja de qual partido for. Essa é a única solução que a democracia conhece. É isso.
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1: 7:18, indicadores agropecuários.
2: Indicadores agropecuários, com Diego Brião. Soja.
3: Os contratos futuros de soja com vencimento em julho registraram queda nos Estados Unidos na quinta-feira. Na Bolsa de Chicago, a cotação era de $11.22 por bushel ao final do dia. Valor no mercado físico no Brasil por saca de 60 quilos. Estado do Mato Grosso, cidade de Sorriso, R$ 107,00. Paraná, Marechal Cândido Rondon, R$ 111,00. Bahia, Luiz Eduardo Magalhães, R$ 114,00. E Rio Grande do Sul, no Metoque, R$ 115,00 por saca de 60 quilos.
2: Milho.
3: Valores no mercado físico por saca de 60 quilos. Paraná, Ubiratã, R$ 50,00. Valor em elevação na comparação com a cotação anterior. Mato Grosso, Campo Novo do Parecis, R$ 42,00. Em estabilidade. E Goiás, Rio Verde, R$ 50,00. Também em estabilidade.
2: Boi gordo.
3: Em São Paulo, na B3, os contratos com vencimento em junho eram negociados ao final da quinta a R$ 341,80 por arroba. Houve elevação de 0,16% no dia. Boi à vista, Mato Grosso, Cuiabá, R$ 334,00 por arroba.
2: Café.
3: Os contratos futuros de café arábica com entrega prevista para julho terminaram a quinta-feira em Nova York, nos Estados Unidos, em queda. A cotação era ao final do dia de R$ 1.885,01 por saca de 60 quilos. No Brasil, na B3, os contratos futuros de café arábica com entrega prevista para julho apresentaram queda, com cotação de US$ 329 por saca de 60 quilos. Valor no mercado físico do café arábica tipo 6 por saca de 60 quilos. Minas Gerais, Varginha, R$ 1.620. Bahia, região oeste, R$ 1.510. E São Paulo, Franca, R$ 1.580.
2: Algodão.
3: Valor do algodão em pluma por arroba. Mato Grosso, Sorriso, R$ 128,68. Valor em queda na comparação com a cotação anterior. E Bahia, região oeste, R$ 132,33 em estabilidade.
2: Trigo.
3: Valor no mercado físico do trigo por saca de 60 quilos. Paraná, Marechal Cândido Rondon, R$ 70,00 em estabilidade. E Rio Grande do Sul, no Metoque, R$ 69,00 também em estabilidade.
2: Arroz.
3: Valores no mercado físico. Bahia, região oeste, R$ 72,50 por saca de 60 quilos em estabilidade. E Rio Grande do Sul, média estadual, R$ 59,00 por saca de 50 quilos, também em estabilidade.
2: Indicadores agropecuários com Diego Brião, produção Agência Rádio Web.
4: 7:21. Cuiabá hoje deve ter sol com muitas nuvens e períodos de céu nublado. À noite, a previsão é de pancadas de chuva. A probabilidade de chover nesta sexta-feira chega à casa dos 71%. Deve ser uma precipitação de até 3,2 milímetros. A temperatura mínima nesta sexta-feira fica em 23 graus, a máxima alcança os 32. A umidade relativa do ar está em 90%. Está na casa dos 90%. Agora os termômetros aqui na capital mato-grossense marcam 22 graus e as informações que você conferiu são do site Clima Tempo.
1: E agora são 7:22 e Michele, tem coisas que assustam em Várzea Grande. Aliás, Várzea Grande é uma coisa assim espetacular. O Tribunal de Contas havia dito que iria fiscalizar em todo o estado essa questão de aquisição de livros, etc. e tal. Os vereadores, um dia antes, anunciaram que, no dia subsequente, o Tribunal de Contas iria lá fiscalizar a questão dos livros na Secretaria de Educação em Várzea Grande, o que demonstraria, né, descompromissos éticos da Prefeitura e também do governo do estado, na gestão Mauro Mendes e Otaviano Piveta, né? E que mostra realmente o seguinte, que esse Amaury Monge é uma figurinha carimbadíssima, né? Apesar de frio, de preparado, de falar bem sobre educação, etc. e tal, ele comprou o livro a dedéu, né?
4: E sumiu, né? Depois de tudo.
1: E sumiu depois disso, agora sumiu do noticiário, sumiu de tudo. Ele tá coordenando a campanha de deputado estadual do Alan Porto. As pessoas estão dizendo que com isso ele vai transformar o Alan Porto em Alan Morto. Aí é uma expressão política e não uma coisa da vida real. Mas acontece o seguinte, cara. Bastou anunciar que num dia seguinte iria ser feita uma fiscalização lá no local onde estão guardados documentos da Secretaria de Educação de Várzea Grande e teve um incêndio lá. Teve um incêndio, isso ainda vai ser investigado, não se pode afirmar, mas que esse incêndio é, no mínimo, suspeito, é. O anexo 1 do Centro de Distribuição da Merenda Escolar Almoxarifado da Prefeitura de Várzea Grande foi destruído por um incêndio na noite de quarta-feira. O imóvel funcionava com alvará de segurança contra incêndio do Corpo de Bombeiros, vencido. O alvará estava vencido. O imóvel localizado na Avenida Finito Miller, no bairro Marajoara, armazenava materiais destinados à escola e creche da rede municipal que foram consumidos pelas chamas. Mesmo com incêndio, diz que era possível ver ali uma série de livros queimados. O imóvel também não tinha nenhum tipo de seguro, diz o jornal A Gazeta. O presidente Sérgio Ricardo, que acompanhou o episódio, está desconfiado dessa destruição. Teriam sido destruição de documentos? Olha, a grande verdade é que Várzea Grande é um escândalo atrás do outro.
4: Você viu que também teve uma... Chegou ao Sérgio Ricardo uma denúncia de uma vereadora de Alta Floresta de que materiais didáticos estavam no lixão da cidade?
1: Também. Quer dizer, olha, é assim, é um recado para esse governo do estado, pelo amor de Deus, destruam aí os materiais que o Amauri comprou, porque papapá, que nunca foram utilizados, ainda estão todos guardados. Quer dizer, é um escândalo que aconteceu isso dentro da educação de Mato Grosso. O Abílio disse que o rombo em Cuiabá foi de 80 milhões a 100, né?
4: Foi
1: de 80 milhões. Aí o Amauri Mons falou que o Abílio, sim, deu pedalada de 100 milhões. Isso. Aí o pior de tudo isso...
4: O Wilde disse aqui que foram pagos 41 milhões, né?
1: É. O pior de tudo isso é que os dois acusadores podem ter razão, né? Os dois acusadores podem ter razão. E Várzea Grande continua sendo essa esfinge para a gente entender... E vamos ver o que acontece diante de tudo isso. E vamos ver como é que vai ser a investigação. Porque, olha, a Polícia Federal, ela está dando exemplo de como deve se comportar a Polícia Judiciária Civil. Porque lá não tem mamãe me dói. É líder do governo investigado, é presidente do Senado investigado, é presidente...

0: esta escandalosa roubalheira na educação em Mato Grosso. E o Amaury Monge, por que sumiu? Já foi chamado para depor? Tem uma acusação contra ele grave do prefeito. O Ministério Público já abriu o procedimento? A Polícia Civil já investigou? Ele já foi chamado para depor? A Prefeitura já foi chamada para depor? Por que que esses sumiços em Várzea Grande e em Alta Floresta, os prefeitos e os secretários de educação não são chamados para depor? Olha, Mato Grosso está se transformando num caso de polícia. Não dá, né? É isso.
1: Intervalo ou vai rodar alguma coisa?
0: Eu acho que... vamos para o intervalo, porque... Depois nós voltamos.
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1: São 7 horas e 34 minutos e nós recebemos com muita alegria aqui nos estúdios da Rádio Cultura Victor Sacchitani, é isso, né?
2: Isso mesmo.
1: Bom dia, Victor, é um prazer recebê-lo aqui. Nós vamos falar sobre... Ele é especialista em liderança e desenvolvimento humano, palestrante, mentor e autor do livro A Liderança que Transforma. É possível construir lideranças ou essa é uma situação que é natural em cada ser humano? Bom dia.
2: Bom dia.
1: Um prazer tê-lo conosco.
2: Bom dia, o privilégio, a honra é toda minha. Obrigado por me receberem aqui. Bom dia aí para toda a audiência. Tem que ser construída, liderança precisa ser construída. Tem pessoas que nascem com uma facilidade maior, uma aptidão por conta dos temperamentos, da personalidade, mas liderança é uma coisa que precisa ser construída durante todas as fases da vida.
3: E por onde passa essa construção, Victor? O que que é necessário alguém que deseja estar nessa posição de liderança? Que características ou que particularidades essa pessoa precisa ter muito afinadas para desempenhar essa função com maestria?
2: Vou separar em dois blocos, o bloco de comportamentos e o bloco de técnicas. Acho que na parte de técnicas, vou começar por ela. Na parte de técnicas, você precisa desenvolver as competências e habilidades que liderança vai exigir. Por exemplo, gestão, vai precisar estudar negócios, técnicas de comunicação, vai precisar entender da parte técnica de gestão. Agora, a parte comportamental, que é a parte que eu trabalho, para mim é a parte mais fundamental, assim, que é o caráter, a moral, as virtudes, é o domínio dos seus vícios, das suas más inclinações, vícios no sentido de características negativas de comportamento, para que você molde o seu caráter, a sua moral e personalidade para liderar. Então, eu entendo que vão ser necessárias características técnicas, mas tão ou mais importante é moldar o comportamento para que você possa liderar.
1: E aí o seguinte, o que que é importante? É o cidadão que quer se transformar em líder ou é a empresa que tem que se preocupar com a sucessão, o comando da empresa, como adquirir maior produtividade, etc. e tal, escolhendo, construindo e formando os melhores líderes? Quais são as duas preocupações na balança?
2: Os dois precisam querer, né? A empresa precisa, pela continuidade, pela perpetuidade dela, encontrar, garimpar os melhores talentos e investir na formação e na capacitação técnica e comportamental deles. Mas espera-se que o colaborador também tenha essa iniciativa. Fome, apetite, vontade, queira crescer, queira subir novos degraus, queira mais responsabilidade, queira também assumir essas posições de liderança, que talvez seja o ponto mais frágil hoje. As empresas sempre querem e continuam querendo grandes líderes lá. O ponto mais sensível é que hoje boa parte da nova geração de profissionais não quer assumir essa função.
3: E em razão do que essa resistência se instala, Victor? É por conta de uma maior responsabilidade? É por conta da pressão que esse cargo acaba, de alguma maneira, sendo aplicado em cima de quem o chega até ele, né?
2: Eu digo que existe sim as características sociais da nossa época. Hoje em dia fala-se muito de empreendedorismo, hoje em dia a internet prega 24 horas um discurso para que cada um busque seu próprio caminho, né? É uma sociedade que mais incentiva o empreendedorismo do que você construir uma carreira. Não estou nem dizendo que está certo ou errado, estou dizendo que é o que acontece. Mas acredito que eu que trabalho com essa parte de comportamento, procuro dar um olhar de profundidade maior nas coisas, também existe uma certa responsabilidade nas lideranças, porque ao darem maus exemplos, as pessoas também não querem essa vida. Vou citar um exemplo que frequentemente eu vejo aparecer. Eu dou formações para líderes e também para equipes. E aí, quando a gente vai fazer a capacitação das equipes, frequentemente as pessoas que estão lá dizem que não querem levar a mesma vida do que o gestor deles. E aí, quando você vai tentar entender por quê, o líder fica o tempo inteiro na cadeira reclamando da posição que ele tem, que é muita pressão, que a empresa pressiona, que o cenário é difícil. Então, é ele quem desestimula as pessoas a quererem isso, né? Então, eu acho que existe um pouco de culpa no cartório para todos os lados.
3: Por isso, um dos desafios é, é conter os vícios, né? Que você colocou para a gente.
2: É, porque se o líder não se orgulhar do que ele está fazendo hoje, ele não vai incentivar os próximos a quererem. Então, eu penso que se todo mundo tiver esta mentalidade, nós podemos recuperar essa moral da liderança hoje e encaminhar essa nova geração também para o trabalho. Eu acredito que é mais responsabilidade das lideranças que estiveram e que estão na cadeira por não darem exemplos e cativarem as pessoas para querer isso do que qualquer outro fator. Então, eu penso que é no comportamento que o líder precisa trabalhar, que é o que a gente faz, né? Primeiro, a gente conscientiza na nossa... Nós temos uma trilha de formação na empresa e é uma trilha de formação comportamental. Nós primeiros conscientizamos as lideranças do que é liderança e a gente descobre que a maior parte não faz a mínima ideia do que é liderança, né? E não é por culpa da pessoa, porque culturalmente no Brasil a gente vai assumindo essa posição sem entender o que ela significa e vai tentando fazer o melhor que pode com aquilo que tem. E aí essa falta de embasamento uma hora cobra seu preço, né? Então a gente precisa correr atrás do prejuízo dando essa capacitação e mudando essa mentalidade, né? Que, quando isso acontece, as pessoas ficam abertas para mudar.
1: Eu não vou caracterizar tipos de empresa, mas vou caracterizar uma situação assim. Tem pessoas que trabalham nas empresas que teriam um potencial de liderança extraordinário, mas tem a questão da sucessão familiar.
2: Certo.
1: Que normalmente é indicado, assim, é convocado para ser líder alguém que tenha o mesmo grupo sanguíneo, alguém que seja da família, certo. Alguém que seja... E nem sempre essa solução vai ser a melhor solução para o negócio que está ali estabelecido. Como é que isso é tratado? Por você, quando você tem contato com as empresas, etc. e tal. E isso ajuda, atrapalha? Como é que se constrói essa harmonia aí?
2: É uma baita de uma situação difícil, porque empresa familiar a gente entende, e mesmo que não seja uma empresa, né, nós queremos deixar o nosso legado para os nossos. Né? É. Então a gente pensa isso na escolha da profissão, que é o exemplo mais simples. Os pais têm uma tendência natural de querer que o filho faça as mesmas coisas que eles fizeram. Então na empresa... Também é a mesma coisa, os pais tendem a deixar todo aquele patrimônio pelo que eles trabalharam para os filhos. Se isso é bom ou ruim, vai depender da característica dos filhos. Se os filhos tiverem essa inclinação e vontade e comportamento e moral de dar exemplo e de assumir essa postura, é ótimo para o negócio. Talvez ele até melhore, né, no futuro. Mas se não tiver... A única coisa que resolveria isso é se todo mundo tivesse o coração aberto e a humildade de entender que, olha, talvez você não seja a pessoa para presidir o negócio. Não quer dizer que você não vai estar no negócio, mas talvez não seja você que vá encabeçar o negócio. É difícil de acontecer porque a humildade é um comportamento que é raro, a ponto de você olhar para si mesmo e falar, pô, eu não estou pronto. Talvez eu precise de mais tempo, de mais capacitação, de mais preparo. Aí entra a capacitação, para prepará-los para que eles possam exercer essa função. Acho que a prioridade sempre vai ser que os filhos assumam a sucessão, porque é uma questão natural. O que provavelmente facilitaria isso é se essa preparação começasse desde cedo. Existe plano de sucessão familiar, mas esse plano de sucessão, a meu ver, ele é muito focado em gestão, entendimento de negócio e não em comportamento. É preciso que a gente fale de comportamento e prepare a conduta do herdeiro para assumir o negócio.
3: Nós estamos conversando nessa manhã com um especialista em liderança e desenvolvimento humano, palestrante, mentor e autor do livro A Liderança que Transforma, Victor Sactani. Victor, a Josi Vieira, que é psicóloga, está nos acompanhando e ela manda uma pergunta. Ela diz assim: qual o maior desafio no desenvolvimento de líderes para você? O que que você considera, né?
2: Abrir o coração deles para aprender. Líderes geralmente são pessoas que, com as conquistas que já tiveram, pelo que já conquistaram, muitos deles não têm o coração muito ensinável. Então, acabam não evoluindo porque não se abrem para o novo, porque entendem que aquilo que eles já sabem já é a verdade absoluta. Então, eu digo sempre que os remédios para a maior parte dos problemas dos empresários já existem. É como se estivesse sofrendo à toa. As soluções já existem. O que demora é o tempo que você tem que convencer a pessoa para tomar o remédio. As soluções já existem. O desafio é o tempo que você leva para abrir seu coração, para mudar de ideia e tomar o remédio. Então, essa parte, por exemplo, de empatia, que é uma coisa que se fala muito hoje. Hoje a gente está na época da liderança humanizada, por exemplo. Talvez esse seja o melhor exemplo para hoje. Nós estamos numa época de liderança que precisa cativar e inspirar, senão a nova geração vai embora. É difícil você convencer as pessoas que não foram criadas dessa maneira a aprender a fazer isso. Porque como não receberam isso, aí eu passo para frente aquilo que eu recebi. Para você romper esse ciclo, você precisa de uma fase de mudança de mentalidade. Por isso que a nossa trilha começa com um programa de mentalidade, que é o programa que a gente mais fez, está indo para a 100ª turma. Se isso não acontecer, não adianta você dar competência e habilidade, porque a pessoa vai continuar teimando em fazer aquilo que ela aprendeu a fazer. Acho que o ponto central da dificuldade é ter uma humildade de coração para poder tentar uma coisa nova. Se o que você faz fosse funcionar, já tinha funcionado.
3: Então, quanto tempo leva para essa virada de chave?
2: Não dá para saber.
3: Depende de pessoa para pessoa.
2: Depende da pessoa para pessoa e também depende da intervenção do consultor, do especialista. Porque eu digo que a pedagogia que melhora a gente, o ser humano, a nossa pedagogia é o choque. O que faz a gente realmente mudar alguma coisa na vida é o choque. Por exemplo, se você estiver moribundo entre a vida e a morte e chegar no hospital, como é que vai ser a primeira intervenção? Vão te dar um choque. Só que esse choque não pode ser muito forte para não matar e não pode ser muito fraco para não acordar. Então, o consultor também entra com os questionamentos e com as perguntas para dar um choque de realidade, para que talvez a pessoa, naquele momento, ela sinta um nocaute e te dê uma abertura para oferecer um caminho novo. Vai de pessoa para pessoa e de especialista para especialista.
1: Tá. O livro A Liderança que Transforma, de Victor Sactani, eu e a Michelle recebemos aqui, ele foi lançado no dia 28 de maio. Onde que foi feito o lançamento, etc. E eu gostaria que o Victor falasse um pouco dele. Você é de onde? Como é que foi a ideia de fazer o livro? E como é que foi a receptividade do lançamento? E como é que tem circulado o livro? E quais são, assim, os pontos principais a serem destacados no livro?
2: O lançamento do livro foi feito na Livraria Leitura, do Shopping Estação aqui. Um sucesso absoluto, livraria lotada, vendemos muito bem o livro. A receptividade do mercado foi incrível, né? Na semana de pré-lançamento, ou seja, nem tinha acontecido o lançamento ainda, no pré-lançamento o livro entrou em uma das listas de mais vendidos, mais respeitadas no Brasil, em 10º lugar, na categoria negócios. Então foi o 10º livro mais vendido naquela semana. Então, para mim foi uma comprovação de que o mercado quer mesmo conversar sobre o tema do livro, que é transformar a forma que você lidera mudando seu comportamento. O livro traz, entre vários assuntos, acho que o ponto-chave do livro é que uma empresa, ela só cresce até o nível de maturidade de quem lidera lá dentro. Então, o crescimento da empresa depende da maturidade de quem está sentado nas cadeiras de decisão lá. Nós falamos muito de gestão e de técnicas, mas muito pouco de comportamento. O livro fala da liderança comportamental. Como eu mudo o comportamento? Aquele líder que não é proativo, aquele líder que não exerce a autonomia que tem, como eu consigo fazer ele exercer isso? Como é que eu ajusto um comportamento meu, que não está legal, e de alguém da equipe? Então, o livro ensina esse passo a passo para que você, de certa forma, seja um desenvolvedor, um mentor também da sua equipe. Primeiro de si próprio, porque o livro tem 4 testes dentro dele que você faz para medir sua liderança, para medir sua mentalidade de liderança, para descobrir quem é você mesmo como líder nessas páginas. E depois ele ensina você a replicar isso para formar novos líderes. Então, o livro prega essa base de como é que eu faço para resolver o problema que as pessoas reclamam hoje? Como é que eu faço para formar líderes e equipes maduras, responsáveis e protagonistas? As pessoas sempre se queixam, né? Aquela frase que sempre circula: as pessoas são contratadas pela parte técnica e são mandadas embora pelo comportamento. Mas quando você pergunta que trabalhos você faz a nível de comportamento, quase nenhum.
3: Victor, você falou para a gente um pouquinho mais cedo sobre essa dificuldade de formar novas lideranças, muito pelo exemplo que é visto da liderança que está no cargo atualmente e que as novas gerações não se veem motivadas nesse sentido. Mas a gente não tem um contexto de mercado que contribui para isso? E por que que eu pergunto nesse sentido? Nós temos dados do governo federal que apontam um afastamento histórico por conta de adoecimento, principalmente mental, das pessoas no mercado de trabalho. A gente teve agora em maio a entrada em vigor da mudança da NR1, que precisa observar esse contexto de saúde mental também dentro das empresas. Isso, quando a gente olha os nossos pais, que pouquíssimo tempo tinham para ficar com a gente, em razão da forma como performavam no mercado de trabalho, isso também não são fatores que contribuem para que essa nova geração se veja numa postura de não quero repetir isso, não quero adoecer, não quero colocar o trabalho como a primeira e maior prioridade da minha vida. A vida é feita de outros aspectos também?
2: Totalmente, totalmente. O mundo muda. E o comportamento social muda com a mudança do mundo. A questão é: tem coisas que nós não conseguiremos mudar, então nós temos que atuar naquelas que nós podemos. O mundo mudou, as regras mudaram, o jogo mudou. Mas se a gente quer continuar tendo empresas, e empresas movem o mundo, a liderança tem que se adaptar a esse novo contexto e aprender a liderar essas pessoas com outras prioridades, com outras características, que querem outras coisas, e adaptar a sua liderança. Não é tentar mudar a nova geração, os desejos e os anseios deles. É reaprender a liderar esta nova geração neste novo momento. A maior parte do tempo, as pessoas ficam querendo corrigir a vida alheia. E se ela entender que a responsabilidade é dela de se adaptar a algo que não está no controle dela, ela consegue resolver o problema. É aí que mora aquela coisa do... O remédio já existe. Depende de quanto tempo você vai demorar para tomar. Se você entender, e é o que a gente coloca na formação dos nossos líderes, a responsabilidade é sua. Você tem razão em tudo que você está se queixando. A nova geração não tem o mesmo olhar para o trabalho. E provavelmente ela tenha razões para isso, porque eu sou terapeuta de líderes também. Então eu atendo gente que cresceu com um arrependimento mortal de, por conta do trabalho, ter ficado longe do filho. Era o que a sociedade exigia na época. Não tem culpados, mas o cenário é esse aí. Então nós precisamos lidar com ele sem procurar culpados. E olhando para o cenário, o mundo mudou e o líder tem que mudar também, porque senão ele não sobrevive nesse tabuleiro.
1: Tá. No seu currículo aqui, diz que você é palestrante, além de ser escritor, autor do livro, etc. e tal. Como palestrante, você tem sido chamado e tal para dar palestras onde? Em empresas ou instituições, em educandários, em universidades, onde é que é?
2: Frequentemente é empresas, convenções empresariais, porque o meu foco de trabalho é empresa, mas geralmente, assim, frequentemente aparecem faculdades, né? Mas geralmente é empresa porque é o meu nicho de trabalho.
1: E aí, Mato Grosso?
2: Mato Grosso, Brasil, chamado... já quando eu sou palestrante há 10 anos, né? Antes de ser qualquer outra dessas coisas do currículo, eu sou palestrante primeiro. Então, já fiz muita palestra por aí, Brasil afora, não só no Mato Grosso, né? Para onde a gente é chamado e contratado, a gente vai.
3: O Sargento Laudicério está nos acompanhando e ele diz assim: essa liderança é a liderança servidora, penso eu, pois foca nas pessoas, oportunizando o empoderamento, desenvolvimento contínuo e uma empatia mais ativa. Digo porque trabalhei no doutoramento este conceito. Seria isso?
2: Acho que pode ser interpretado que sim, como também quem é da linha da liderança situacional também pode dizer que é, porque a liderança situacional também é o líder se adaptar, ser um líder para cada situação. Então acho que faz sentido. Eu não sou muito de rótulos, porque a gente acaba deixando de ver alguma coisa que pertence a outra linha, né? Mas eu acho que faz sentido pensar desse jeito, tá? Corretíssimo.
3: A Josi pergunta o seguinte ainda aqui, Victor. Ela questiona se há uma relação entre personalidade e perfil comportamental e quais são as melhores ferramentas indicadas para levantamento do perfil comportamental. Isso deve ser levado em consideração para a liderança?
2: Totalmente. Na verdade, se a gente reformulasse todo o processo seletivo, processo de recrutamento, se ele sofresse uma reforma, a gente resolveria grandes coisas. Assim, de talvez o maior problema que a gente conseguisse resolver é o de perder o ótimo operacional que a gente tinha e destruir a cadeira de liderança. Sabe quando você pega o melhor operacional que tem lá, acreditando que ele vai ser um ótimo líder, e aí você matou o operacional e matou o líder também, porque ele não se adaptou à cadeira de gestão de pessoas. Um bom processo de recrutamento podia avaliar isso antes, um processo de avaliação até, não é nem recrutamento, porque ele já está dentro. Podia resolver isso. Personalidade e...
3: Perfil comportamental...
2: é fundamental para esse processo. Agora, os momentos são diferentes, né? O perfil comportamental é momento, né? O seu perfil de comportamento muda em fases da vida. Pode não mudar drasticamente, mas ele sofre alterações dependendo do contexto que você está vivendo. A personalidade é muito difícil de mudar e ela não vem só de um elemento, que é o comportamento. A sua personalidade, ela é formada sim pelo seu perfil comportamental, mas também pelo caráter, que é a soma dos seus comportamentos. É também formado pelo seu temperamento, que são coisas que você nem escolhe, são fatores biológicos. Você nasce com certos fluidos que puxam para um temperamento ou para o outro. Então a personalidade é a receita completa, né? O perfil comportamental é um ingrediente da receita. Eu acho que é possível os dois acontecerem, existirem, sendo avaliados tanto na entrada do profissional na empresa quanto na hora de pesquisar se essa pessoa é a que a gente precisa para liderar. É que culturalmente a gente nunca se preocupou em fazer isso, né? Culturalmente a empresa vai crescendo numa velocidade absurda e aí a empresa faz o quê? Olha para o lado e fala: quem é o melhor que a gente tem aqui operacional? É ele, então parabéns, agora você é o coordenador, você é o gerente. Mas ele ainda não sabe fazer isso.
3: Gestão... Esse é o principal erro que acontece?
2: É o principal drama, né? Eu não vou falar erro assim porque... cada um joga com o que tem, né? Eu acho que é uma questão cultural. Culturalmente, nós não temos formação na base para preparar o líder, né? Então, o que acaba acontecendo? A gente joga com o que tem. Mas esse é o principal drama. Por quê?
3: Eu tinha um problema, viram dois.
2: Viram dois. A competência, o repertório de competências para você executar trabalhos é completamente diferente do repertório de competências para você gerir pessoas. E frequentemente o operacional que é promovido tem excelentes resultados como operacional, mas não faz a mínima ideia do que é lidar com pessoas. A gente resolveria isso se a gente promovesse formações de comportamento e de liderança continuamente na empresa para todos os colaboradores, para que quando você vá lá pinçar os seus talentos, essas pessoas já tenham essa noção. Em alguns dos nossos parceiros aqui, que a gente promove capacitações há 10 anos, é isso que acontece. Todo o corpo de funcionários recebe essa capacitação para que quando eles cresçam, eles já tenham essa noção para liderar.
1: Tá. Victor Sactani, você disse aqui que foi feito o lançamento aqui no Shopping Estação, que foi um sucesso, que foi bem vendido o livro, isso, que teve uma receptividade extraordinária, etc e tal. Eu pergunto o seguinte, vai ficar por aqui ou esse livro será lançado também nas cidades polos do interior de Mato Grosso? E como que está sendo esse lançamento em nível nacional?
2: Para outras cidades de Mato Grosso, a gente ainda não tem conversas abertas. A gente está com uma conversa aberta para lançamento no interior de São Paulo, em Presidente Epitácio, que é a minha cidade natal. E aí a gente vai conhecendo pessoas e os convites vão aparecendo. A gente está aberto para fazer o lançamento em qualquer lugar, né? Conversando e conhecendo as pessoas de lá, a gente lança. Eu acho que é muito importante para a obra, é muito importante para o autor e é muito importante para os empresários locais, porque essa conversa ela precisa chegar para que as pessoas possam abrir o coração para essa mudança. De novo, sem olhar para a culpa de ninguém, mas olhando para a solução. O que nos cabe não é discutir culpado, é resolver as coisas. Liderança é sobre isso. Liderança não é sobre achar de quem é a culpa, é sobre resolver os problemas.
1: Então, ok, rádio é tempo, né? Infelizmente, o nosso tempo acabou. Muito obrigado pelo
2: Eu que agradeço.
1: Suas considerações finais.
2: Eu que agradeço. Gente, assumam a função de liderar. Liderar sempre foi a maior missão da humanidade.
3: Talvez... E não é só nas empresas,
2: não,
3: né?
2: Não. Inclusive, o que eu prego no livro é liderança é um estilo de vida. Liderança é comportamento. Se todo mundo entender que liderar é uma missão na vida, você é um marido melhor, uma esposa melhor, um pai melhor, um filho melhor, um amigo melhor. A sociedade não ganha um profissional melhor. O profissional melhor é consequência. Ela ganha um ser humano melhor, mais protagonista e mais consciente das suas decisões. Então, leia o livro que vai te ajudar muito nessa reformulação da ideia de liderança.
1: Ok, muito obrigado pela entrevista. São 8 horas e 2 minutos. Nós vamos aos melhores anunciantes do rádio e voltamos.
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1: 8:05, a gente está de volta com o Jornal da Cultura e você confere agora um panorama do trânsito lá no município de Várzea Grande, no boletim diário que é feito pelo Gustavo Tertuliano da Guarda Municipal. Bom dia, Gustavo.
2: Bom dia, Michele, bom dia, Antero. Muito bom dia a todos vocês que estão acompanhando o Jornal da Cultura. Aqui quem fala é Gustavo Tertuliano, comunicação da Guarda Municipal de Várzea Grande. Eu te convido a vir de carona comigo para o panorama do trânsito aqui da nossa querida Várzea Grande, para você, ouvinte da Cultura FM. Michele, Antero, ouvintes motoristas, já temos um sinistro de trânsito. Aconteceu por volta das 6 horas da manhã, aqui na rua Carlos Castilho, no encontro com a Avenida Castelo Branco e também próximo ali à Avenida Alzira Santana. Sinistro com vítima motociclista que foi encaminhado ao pronto-socorro de Várzea Grande, Michele, e o motorista do veículo de passeio encaminhado para a central de flagrantes. Das principais vias aqui da cidade, motoristas, começando o nosso panorama do trânsito pela Avenida da FEB. Atenção, motorista, tem congestionamento para quem está saindo ali da trincheira do zero quilômetro, segue sentido Cuiabá. Temos o trecho em obras na Avenida da FEB, obras do BRT, então o trânsito fica complicado nos dois lados da Avenida da FEB, nos dois sentidos, mas a parte mais afetada para quem segue sentido Cuiabá, viu, motorista? E repito, do outro lado também temos ali uma lentidão mais acentuada, mas para você que segue sentido Cuiabá fica um pouquinho mais complicado esse trecho de obras aí do BRT. Agora a rotatória do zero quilômetro, temos a Operação Via Azul, Guarda Municipal está no local, Antero, trânsito fluindo na Avenida Prefeito Murilo Domingos, trânsito fluindo na Avenida Ulisses Pompeu, rotatória do aeroporto, também temos a Guarda Municipal de Várzea Grande, trânsito fluindo na Avenida Filinto Miller, na lateral do shopping, e um pouquinho de lentidão ainda na Avenida Arthur Bernardes, na outra lateral do shopping. Centro de Várzea Grande, motoristas, temos o trânsito fluindo na Couto Magalhães, está movimentado, mas está fluindo. Trânsito fluindo também na Avenida Filinto Miller e temos um pouquinho de lentidão na rotatória do bairro Figueirinha, na Avenida Ulisses Pompeu, para quem vem do centro de Várzea Grande, vem da Avenida Júlio Campos, chegando no acesso à Estrada da Guarita. Na Mário Andreasa, nesta manhã de sexta-feira, tivemos um trânsito um pouquinho mais complicado, só que agora já está fluindo para o motorista que segue sentido Cuiabá. E atenção, motorista, muito cuidado com o ciclista na ciclofaixa compartilhada da Mário Andreasa. Lembre-se sempre que o maior cuida do menor no trânsito, portanto mantenha ao menos 1,5 metro de distância a ultrapassar o ciclista. E vamos agora, Michele, Antero, ouvintes motoristas, para o outro lado da cidade, a Ponte Sérgio Mota, rotatória da Ponte Sérgio Mota, trânsito movimentado na Doutor Paraná com a Alameda Júlio Miller, mas está fluindo. E a Ponte Sarita Baracate, o trânsito segue fluindo com tranquilidade na Avenida São Gonçalo, bairro Parque do Lago, aqui em Várzea Grande. Parque Atalaia do outro lado da ponte. E esse é o panorama do trânsito aqui de Várzea Grande para você, ouvinte da Cultura FM. Contem com a Guarda Municipal de Várzea Grande. Um excelente e abençoado dia todos vocês que estão nos acompanhando. A sua segurança é a nossa missão.
1: Muito obrigado, Gustavo Tertuliano, pelas informações do trânsito aqui na 90.7.
3: Bem, agora são 8:08, nós recebemos aqui o deputado estadual Lúdio Cabral. O deputado estadual Lúdio Cabral, ele, cumprindo as suas obrigações parlamentares, tem requerido do governo do estado informações sobre essa questão do BRT. O que, que precisa explicar ainda sobre a questão do BRT, além de que é uma obra interminável e que Mato Grosso gastou muito mais para não fazer o VLT e para não concluir o BRT. Bom dia, deputado, prazer tê-lo conosco.
4: Bom dia, Antero, bom dia, Michele.
1: Bom dia.
4: Antero, o primeiro problema é exatamente essa obra interminável. O governador, o então governador Mauro Mendes, quando substituiu o VLT pelo BRT em 2020, disse que até dezembro de 2022 o BRT estaria pronto. Era uma obra muito mais fácil de realizar e mais barata. Custaria R$ 460 milhões, reais, 40% do valor que seria o VLT. Bom, final da história. Nós estamos em junho de 2026 e nem o primeiro trecho do BRT foi concluído entre o aeroporto e o Hospital de Câncer, e ele já custou, em obras contratadas, R$ 550 milhões de reais. Apenas um trecho. Então, se eu considerar que o segundo trecho, que é o da Fernando Correia até o Distrito Industrial, tem o mesmo tamanho do trecho do aeroporto até o Hospital de Câncer, a obra vai custar mais de R$1 bilhão. A população de Cuiabá vem vivenciando um transtorno desde 2023, quando começaram a mexer na avenida do CPA. Até hoje, o trânsito ali é um caos, motociclistas correndo risco de perder a vida, trabalhadores de aplicativo tendo prejuízo, a população no transporte coletivo levando 1h30, 2 horas para ir e voltar do trabalho para casa, e a obra não anda. Até janeiro de 2025 era um consórcio, o contrato foi rescindido, esse consórcio recebeu mais de R$100 milhões. Depois eu fiz várias convocações do secretário de infraestrutura na Assembleia. Em cada convocação eles apresentavam um cronograma e um compromisso que nunca se cumpriu. Da última vez eles disseram que em fevereiro de 2026, portanto 4 meses atrás, toda a obra de pavimentação em Cuiabá estaria pronta. O trânsito já deveria estar fluindo normalmente desde o final de fevereiro do ano passado. Isso não aconteceu. Tem lugar que eles nem começaram a mexer ainda. A parte mais complicada da prainha, que é entre a Praça Ipiranga e o Morro da Luz, não fizeram nada ainda. Também disseram que iriam dividir, porque era só uma empresa responsável por toda a obra. Eles disseram que iriam dividir
1: em lotes
4: entre várias empresas para acelerar o andamento da obra. Em junho do ano passado, eles lançaram 3 editais. Um para pavimentação, outro para as estações e outro para os terminais. No final das contas, em novembro do ano passado, uma única empresa ganhou os 3 lotes. A Lotufo Engenharia.
1: Mas teve licitação, deputado?
4: Foi dispensa de licitação. Eles chamaram de dispensa eletrônica.
3: Pode isso, deputado?
4: Não pode, né, Antero?
3: Porque
4: não
3: é uma esculhambação, dinheiro público, você escolher para quem que vai dar o dinheiro
4: não
3: público.
4: Não pode. E tem uma parte desses editais que é muito esquisito. Em junho de 2025, a obra das 77 estações, são os pontos, as paradas do BRT. R$68 milhões, o edital lançado pelo Estado para essa dispensa eletrônica. 3 empresas participaram dessa tal dispensa eletrônica. Uma empresa venceu com a proposta de R$58 milhões. Essa empresa foi desclassificada por problemas de documentação, segundo o Estado. 75 dias depois, o Estado lança novamente o mesmo edital, o mesmíssimo edital, para as mesmas 77 estações, com um copia e cola no edital, com uma única diferença: o valor sai de R$68 milhões e vai para R$120 milhões. Aí a Lotufo vence essa. É a única que participa e vence essa dispensa de licitação, da mesma forma como vence a dispensa para a construção dos terminais e para a conclusão das obras de pavimentação do BRT. Tudo isso representam R$550 milhões de obras contratadas para o BRT, e só um trecho, sem falar no trecho 2, que é até o Distrito Industrial, e sem falar no que ainda havia um trecho 3, que era contornar Getúlio Vargas e a Isaac Povas. Então os R$460 milhões de 2020 vão passar de R$1 bilhão se a obra for toda realizada, e a gente não sabe quando isso vai acontecer, porque a última previsão que eles passaram é que no final de junho agora entregava as obras de pavimentação. Não vai entregar no final de junho as obras de pavimentação em Cuiabá.
1: Deputado, o senhor fez recorrentes chamamentos do secretário de infraestrutura, Marcelo Oliveira, para prestar esclarecimentos a respeito, principalmente das obras do BRT, e sempre há uma justificativa para postergar essa ida à Assembleia Legislativa. Como é que o senhor vê essa estratégia? E quando o senhor cita que o BRT deve custar mais que o VLT, através da assessoria de imprensa, ele divulga informações dizendo que isso não é real, que até agora eles gastaram 200 milhões, que o contratado dá 538, que não é bem assim que acontece, que não tem problema nesse edital que duplicou o preço em 75 dias. Existe algum mecanismo que force o secretário a prestar esclarecimentos à Assembleia?
4: Bom, Michele, primeiro dizer que eu respeito muito o secretário Marcelo Oliveira. Ele tem uma história de dedicação à infraestrutura, especialmente aqui em Cuiabá. Agora, o governo do estado está protelando esse debate. Nós aprovamos um requerimento, primeiro para que ele viesse no dia 25 de maio. Como o governo tem uma maioria muito ampla na Assembleia, esse primeiro requerimento eu só consegui aprová-lo como convite. Então, convite vem se quiser. Ele respondeu a esse convite dizendo: olha, eu gostaria que fosse agendado para uma data posterior ao dia 15 de julho. 15 de julho a Assembleia entra em recesso. Fica 15 dias de recesso, só volta em agosto. Então, quando? Que data? Diante dessa resposta, eu reapresentei o requerimento e aí, olha, ou vota como convocação ou não vota. E consegui aprovar o requerimento de convocação, marcando para o dia 11 de junho. Quando você aprova um requerimento de convocação, a pessoa convocada ela tem o direito de pedir prorrogação por até 15 dias, que daria 11 mais 15, 26 de junho. Eles responderam dizendo que poderiam no dia 13 de julho. Eu fiz as contas. Bom, se eu for judicializar o descumprimento do prazo, vai passar do dia 13 de julho, então é melhor deixar marcado para o dia 13 de julho, porque no ofício eles dizem é 13 de julho, 9 horas da manhã, para a gente fazer essa convocação no dia 13 de julho. Porque o que eu quero é resposta para essas questões. O que eu estou demandando agora de representação no Tribunal de Contas do Estado, de denúncia desses valores e desses contratos, é o que eu gostaria de ter a resposta na convocação, de forma tranquila, de forma objetiva, porque pode ser que eles tenham um argumento para justificar isso, argumento de natureza técnica, mas eles têm que vir a público para prestar esses esclarecimentos.
3: O Tribunal de Contas tomou alguma providência depois de ser notificado por vocês, e o Ministério Público também tomou?
4: Nós fizemos representação ao Tribunal de Contas do Estado, ao Ministério Público nós não fizemos ainda, e o conselheiro Guilherme Maluf, que é quem é o relator da denúncia que nós fizemos, deu um prazo de 5 dias para que o governo responda por escrito os questionamentos que nós fizemos sobre as dispensas de licitação. Por que não fez? Porque tempo para fazer licitação teve, de sobra.
3: Não, da Copa fazer... até aqui teve um tempinho, né?
4: Tempo para fazer licitação teve de sobra.
3: Só 16,
4: por que,
3: só 12
4: que fez
3: anos,
4: dispensa? Né? Por que a primeira dispensa foi cancelada? E por que essa segunda traz esse valor? No caso específico das obras das estações, das paradas, esse valor de 120 milhões de reais. É um ponto de ônibus, se a gente fizer a conta, é um ponto de ônibus que vai custar quase 2 milhões de reais cada ponto de ônibus.
1: É do bastante BRT. Coisa.
4: É muito,
1: né?
4: Dinheiro. Né?
1: E deputado, lá em 2024, na disputa pela Prefeitura de Cuiabá, veio à tona a informação de que o BRT seria entregue sem licitação para as empresas que já atuam no transporte coletivo em Cuiabá e Várzea Grande. Com a divulgação dessa informação naquele período, o governo recuou e tirou essa possibilidade de pauta. Mas agora, em 2026, a gente é surpreendido por um movimento, que me corrija se eu estiver equivocada, acontece dentro da Assembleia Legislativa, para que essa situação possa ser sacramentada. O senhor entrou com um movimento junto aos parlamentares para modificar esse plano de mobilidade da região metropolitana e não permitir que essa entrega do BRT aconteça nesses moldes. Isso avançou? Os deputados compraram essa ideia? Vai ter essa mudança? O BRT vai passar por licitação para ser explorado?
4: Pois é, Michele, esse é mais um capítulo dessa novela. O governo mandou para a Assembleia, mandou em 2025 ainda, um projeto de lei que estabelece o plano da mobilidade urbana na região metropolitana do Vale do Rio Cuiabá, que envolve o transporte intermunicipal entre Cuiabá, Várzea Grande, Santo Antônio, todos os municípios dessa região. Eu fiz uma audiência pública para debater o conteúdo desse plano. Na audiência pública, inclusive, nós recebemos uma reivindicação de famílias lá de Santo Antônio, de Poconé, de Livramento, de vários municípios, pedindo gratuidade para pessoas com deficiência. Essa gratuidade ela está assegurada, inclusive, na legislação federal, e para estudantes, que existe no transporte municipal, tanto em Cuiabá quanto em Várzea Grande hoje. E apresentei uma emenda ao plano de mobilidade para garantir essa gratuidade. O estranho foi que, quando as comissões analisaram o plano, foi apresentado um projeto de lei substitutivo que modificava o projeto do governador e deixava margem para que, no caso do BRT, quando o BRT entrar em operação, ele possa ser operado pelas mesmas empresas que hoje operam o intermunicipal, sem que se realize uma nova licitação.
1: E não teria nenhum custo para essas empresas?
4: O texto deixaria margem para que as mesmas empresas assumissem o BRT sem licitação. Da mesma forma como havia aquela brecha no contrato da empresa atual, que permitia, por exemplo, que os ônibus novos, quando fossem adquiridos, fossem doados para essa empresa e essa empresa continuasse operando. O que eu fiz? Eu apresentei um outro substitutivo, voltando ao texto original do governo e incluindo a gratuidade para pessoas com deficiência e estudantes. Esse substitutivo, eu preciso de 13 assinaturas para apresentá-lo. Consegui as 13 assinaturas e apresentei na quarta-feira.
3: 13 ou 3?
4: 13. 13 assinaturas. 13 assinaturas, porque o projeto já passou por uma primeira votação. Ele passou por uma primeira votação, a versão original do governo. Foi entre a primeira e a segunda que aparece esse substitutivo que deixa essa. Com um texto que deixa margem. O texto não está dizendo que o BRT não vai ter licitação, mas ele deixa margem para que as mesmas empresas que operam o intermunicipal hoje operem o BRT sem licitação. É ilegal isso, porque o BRT é um serviço novo. Todo serviço novo tem que ser licitado. E aí, as empresas que hoje operam, outras empresas, podem participar dessa licitação. Então eu apresentei o novo substitutivo antes da segunda e última votação. Para isso eu tenho que ter 13 assinaturas. Sozinho eu não consigo apresentar, consegui as assinaturas. Agora é aguardar, porque as duas comissões, tanto a Comissão de Transporte quanto a Comissão de Constituição e Justiça, tem que dar parecer, e aí o projeto vai para o plenário para a última votação.
1: E esse substitutivo que dá a brecha, quem apresenta?
4: Lideranças. Lideranças. Lá na Assembleia tem...
3: É sem rosto, né?
4: Lá na Assembleia, sempre que tem algum projeto, algum polêmico, os substitutivos aparecem como substitutivo de lideranças. Então você não consegue identificar o autor.
3: Traduzir. Lá na Assembleia, sempre que tem falcatruas, aí surge liderança. Pelo amor de Deus, cara. Não tem licitação no governo Mauro Mendes, cara. Governo cheio de obras e sem licitação. Escolheu os amiguinhos para fazer as obras. É uma corrupção desenfreada aí. Essa Lotufo, por exemplo, ela já foi do secretário Mauro Carvalho oficialmente, né?
4: Ah, eu não sabia.
3: O Mauro Carvalho era sócio da Lotufo, oficialmente. Hoje, oficialmente, ele não é sócio da Lotufo. Aí de quem disser que ele é, né? Porque oficialmente ele não é sócio da Lotufo. Mas é assim, é uma situação que o Otaviano Piveta garantiu em entrevista para toda a imprensa, inclusive aqui. Nós divulgamos a entrevista do governador. Eu sou o governador do fazimento. Até 30 de junho, anotem aí, é a primeira vez que eu marco data. Até 30 de junho vai estar pronta e concluída a pavimentação.
1: É a pista de rolagem.
3: A pista de rolagem da Polícia Militar até lá o aeroporto. E aí, vai estar?
4: Olha, hoje, sexta-feira, 19 de junho.
3: Faltam
4: tem 11 dias para ele terminar. Eu, sinceramente, acho difícil que em 11 dias eles consigam terminar a pavimentação toda aqui em Cuiabá. Eu, sinceramente, gostaria que já estivesse pronta, porque o último prazo que o Estado apresentou foi de fevereiro. Então, esse prazo já furou em 4 meses. Eu, sinceramente, acredito que eles não vão dar conta de concluir essa pavimentação até o final desse mês. Torço para que isso aconteça, mas eu acredito, assim, a avaliação que eu faço é que eles não dão conta.
3: Quer dizer que nós vamos chegar na eleição. Ontem eu saí às 17 horas da Beira Rio, vinha para o meu escritório na Avenida do CPA e voltaria para uma reunião na casa de um amigo. Marcada a reunião para as 18 horas. Cheguei lá às 19.
1: Não dá tempo. Ainda mais no horário de pico.
3: É uma esculhambação. Todas as ruas.
4: Assim, Antero.
3: Não tem prefeito, não tem governador, não tem. Eles fizeram uma aliança. Aliás, essa aliança contra o senhor aí, né? Aliança Mauro Abílio, Piveta Abílio, é uma aliança que ajudou bastante Cuiabá, né? Cuiabá está esse trânsito aí infernal.
4: Tem as duas grandes avenidas, as duas grandes artérias do trânsito de Cuiabá, que é a Avenida do CPA e a Avenida Miguel Sutil, paralisadas. Então, assim, nem o município estar presente ali para ajudar na gestão do trânsito. Tem um trecho ali, aquele trecho que vem da Miguel Sutil para entrar na Avenida do CPA, passando ali pela Polícia Federal. As coisas estão acontecendo ali. Se você tem...
3: Aí perto da entrada ali do Pedregal também.
4: É outro lugar.
3: Aquele buracão lá e tal, papai, que nunca negócio. Diz que tem muito ouro ali, né? Diz que
4: será que estão tirando?
3: As terras que saíram dali, diz que foram lavadas em garimpos de gente que Jaime Campos classifica da turma dos bacanas aí.
1: Mas era pra botar no bife?
3: Era pra quê?
1: Pra botar no bife.
3: O ouro não.

0: solto e qual a diferença do preço de uma coisa para outra.
1: E quanto tempo antes vai terminar o asfalto comparado com o cimento? Porque vai ser diferente.
0: Exatamente. Em tese, mais rápido, né? Em tese, o asfalto é mais rápido.
1: Vai. Não é aquele asfalto que espera-se, né? Que vira farinha, né? Mas é, mesmo que sendo de boa qualidade, ele tem uma menor durabilidade.
0: Ah, tá, a duração depois, exatamente.
1: Que o cimento, né?
0: Exatamente.
1: Então é uma coisa que esse custo aí também deveria entrar no cálculo, né? Então, assim, agora, BRT está perto de ser instalado, etc. E aquela proposta sua quando você era deputado, você continua deputado, e era pré-candidato a prefeito da tarifa a R$1.
0: Está lá na comissão de transporte, lá pois esperando parecer. Que a proposta do BRT é R$1, né? Com os recursos da venda dos vagões do VLT. Está lá na Assembleia, na comissão de transportes, aguardando parecer para a primeira votação.
2: Mas e qual que é o clima lá dentro? Tem perspectiva? O que o senhor sente?
0: Bom, só o fato de estar parado até agora já fala sobre o clima, né? Porque não há argumento técnico para demorar tanto a análise de um projeto de lei. E é impressionante, porque assim, o tempo todo você... Eu estava vendo o Antero falar sobre essa questão das obras sem licitação, né? Semana passada nós visitamos, Antero e Michele, os hospitais regionais de Sorriso e de Sinop. Muita reclamação da população da região sobre o atendimento nesses hospitais regionais. O Hospital Regional de Sinop, com uma estrutura de 140 leitos, mantendo menos da metade dos leitos funcionando. No dia que nós estávamos lá, 63 pacientes na UPA de Sinop aguardando transferência para o hospital regional. Os municípios do entorno, um exemplo, União do Sul, uma criança de 11 anos com a fratura de clavícula aguardando 20 dias para ser transferida para o hospital regional de Sinop para fazer uma cirurgia ortopédica. O hospital regional de Sorriso, uma estrutura que é da década de 90, caindo aos pedaços. A ala da UTI desabou a 2 meses lá em Sorriso. E uma coisa absurda que nós encontramos lá é, entre 2020 e 2023 foi feita uma obra nova, uma construção nova
1: em Sorriso,
0: no hospital regional, que seria um pronto-socorro com 40 leitos. Essa obra nova foi inaugurada em agosto de 2023. Ela começou a funcionar ainda em 2021, na pandemia, com leitos para Covid, com leitos de enfermaria, com leitos de UTI. E em 2024, a obra nova desabou.
2: Uau!
0: Desabou. O chão cedeu. A estrutura era aquela estrutura de obra mais rápida que o Estado fez no tempo da pandemia. Caiu para baixo e nós fomos verificar lá, assim, não tem nada, tem um buraco, uma cratera.
2: E do jeito que caiu, ficou?
0: Do jeito que caiu, ficou. O que eles fizeram agora foi tirar tudo, cavar, escavar tudo de novo para localizar onde é que estava o problema estrutural dessa obra. Obra feita sem licitação.
2: E lá em Cáceres o senhor foi também?
0: Nós somos em Cáceres também. Lá em Cáceres o problema é outro, que foi contratado um OS para fazer a gestão
2: dos
0: serviços. E assim, a OS recebendo recurso e os médicos sem receber, eles reduzindo o quadro de profissionais de enfermagem. Onde tinha duas enfermeiras deixaram só uma, onde tinha 4 técnicos deixaram só 2. Falta de medicamento, falta de insumo para atender a população. Então, assim, problema grave. E no caso lá de Sinop e Sorriso, um outro problema que veio acontecendo ao longo dos últimos anos, com Sinop, com Sorriso, com Colíder e com Alta Floresta, que tem hospitais regionais. Serviços desses hospitais sendo desativados e transferidos para um hospital privado lá em Nova Mutum, contratado pela Secretaria de Estado de Saúde. A um custo bilionário. Então o Estado deixa de colocar recursos nos hospitais regionais e transfere esses

0: recursos para um hospital privado em Nova Mutum. Então, os pacientes de toda a região norte precisa de um cateterismo, precisa de um procedimento, de uma angioplastia. Essa angioplastia é feita em Nova Mutum, em um hospital privado, contratado pelo Estado. Esse contrato, inclusive, está sendo investigado agora pela CPI da Saúde lá na Assembleia, porque é um contrato bilionário, também sem qualquer tipo de procedimento licitatório.
1: A Assembleia Legislativa, deputado, parece que ela assume uma posição, abre a CPI da Saúde, que foi uma coisa que criou uma enorme esperança de que os pratos seriam limpos aos olhos da população, para que a população tivesse um diagnóstico do que aconteceu, mas a Assembleia Legislativa acaba deixando de fiscalizar, né? Embora seja muito eloquente o Guarnieri, eu sou a favor da fiscalização na rede social, mas lá ele é um xerife contra a fiscalização dentro da CPI da Saúde. Assim, a Assembleia não pode receber um carimbo de cúmplice disso tudo, porque está escancarado o escândalo que tem na Saúde. E, assim, essas coisas, apesar dos documentos, pessoas são convocadas, não vão. Foi cancelada ontem uma audiência que as pessoas estavam convocadas e não vão. Não corre o risco de desmoralizar completamente esses institutos do parlamento que deveriam ser levados mais a sério como uma comissão parlamentar de inquérito? Mas eu gostaria que o senhor respondesse isso depois do intervalo. Sou.

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1: São 8 horas e 38 minutos. Nós fizemos uma indagação sobre essa questão do enfraquecimento das atribuições da própria Assembleia.
2: Bom, Antero, a Assembleia, ela é um poder que tem uma tarefa, que é de fiscalizar todos os atos do governo. Ela tem uma correlação de forças, são 24 deputados, e infelizmente o governo tem uma maioria mais do que ampla lá na Assembleia, o que acaba segurando ou retardando iniciativas e ferramentas de fiscalização. Essa questão da saúde, em 2022, eu apresentei um requerimento de CPI para investigar a saúde de Mato Grosso na pandemia. Mato Grosso foi o estado brasileiro com a maior taxa de mortalidade por Covid-19 durante toda a pandemia. Às vezes a gente se esquece o que a gente viveu na pandemia aqui em Mato Grosso, de ter 100 pessoas perdendo a vida todos os dias no estado por conta da má gestão da Secretaria de Estado de Saúde no enfrentamento à pandemia da Covid-19. Em 2022, eu apresentei um requerimento para investigar isso, porque essa modalidade de contratação começou lá na pandemia. A Operação Espelho tem relação com contratos durante a pandemia. Mas não consegui as assinaturas necessárias. Precisava de 8 assinaturas, eu consegui 6 assinaturas naquela época. A CPI que foi aberta agora, o Wilson propôs ela em 2023, ou seja, 4 anos atrás. Essa CPI tinha que ter sido instalada em 2023, porque ela teria tempo, aquela época, para evitar tudo o que aconteceu em 2023, 2024, 2025 e está acontecendo em 2026. O que é que faltou? A assinatura de deputados para que a CPI fosse instalada. O Wilson só conseguiu as oito assinaturas agora, este ano, no momento em que a relação entre os deputados e o governo estava tensa. Ele aproveitou e conseguiu a 8ª assinatura para poder instalar a CPI. Mas o governo fez de tudo para retardar a instalação da CPI, quis inclusive questionar judicialmente essa
3: pressionou por retirada de assinaturas.
2: Então, assim, e nós agora estamos muito próximo do período eleitoral, então acaba contaminado pelo processo eleitoral. O governo acaba, toda a iniciativa da CPI, o governo vai dizer, isso é por conta da eleição. Então, deveria ter acontecido lá em 2023, quando o Wilson propôs. Primeiro em 2022, quando eu propus, na legislatura passada ainda, e agora em 2000 e depois em 2023. Só agora a CPI tá acontecendo.
3: Deputado, essa digamos força do governo dentro do parlamento, com essa ampla base, ela se dá em razão da relação existente por emendas?
2: Eu acho que é mais do que isso, viu? As emendas, elas são um instrumento que o governo utiliza, às vezes, para pressionar os deputados. Mas, na minha opinião, essa é uma questão anterior, sabe? Ela diz respeito ao nosso sistema político mesmo, porque há uma pulverização de partidos. Candidatos que disputam a eleição numa chapa, vencem a eleição e, em tese, deveriam fazer oposição no mandato, vão imediatamente para a base do governo. Houve um tempo, e aí o Antero é melhor testemunha disso.
1: Eu quero me chamar de pé.
2: Eu lembro, por exemplo, Antero, quando o Dante vence as eleições pela primeira vez para o governo do estado. Havia na Assembleia uma divisão nítida entre quem era governo e quem era oposição. Havia um equilíbrio nas bancadas. E deputado não mudava de lado, continuava do lado onde estava. Então, a Assembleia cumpria muito melhor o seu dever de melhorar a legislação e de fiscalizar os atos do governo. À medida que o tempo foi passando, essa identidade que o parlamentar tem que ter com um projeto político que foi defendido na campanha deixou de existir. E mesmo que, por exemplo, numa disputa eleitoral, a oposição faça 10 deputados e o governo faça 14 deputados, quando toma posse, um mês depois, o governo já tem 20 e a oposição fica só com 4. Então isso é do nosso, da cultura política
1: a que cultura, infelizmente... A cultura mudou. Hoje em dia, sapato branco e dente de ouro fica bem nos outros.
3: E oposição, né?
1: E oposição.
3: Tem uma pergunta do ouvinte para o deputado?
4: Bom dia, Antero. Bom dia, Michele. Bom dia, Lúdio. Tudo bom? Lúdio, eu queria saber se já teve ou se tem, se pretende ter na Assembleia uma comissão de inquérito, uma CPI, para esmiuçar toda essa operação financeira que foi feita na transferência do VLT para o BRT. Porque é uma matemática que não entra na cabeça de ninguém. Como é que você pega um financiamento que você tinha 30, 40 anos para pagar, paga a vista e faz outro financiamento? Quer dizer, é uma coisa assim que não tem lógica financeira nenhuma. Eu queria saber se já tem algum procedimento nisso ou se vocês pretendem fazer, porque aí está um rumbo que não se explica, porque é muito dinheiro numa obra que, infelizmente, a gente vê que não vai sair, né? É o maior elefante branco da América Latina, como se diz aqui. Tudo aqui é maior da América Latina, e infelizmente isso tem razão, né? Eu queria saber se tem alguma ação proposta quanto a isso. E lembrando que a todos esses valores deve ser somado o 1 bilhão e 60 milhões que já tinha sido enterrado no VLT também, né? Não podemos esquecer desse pequeno detalhe bilionário, né?
1: Sandro Rosa.
2: Bom, eu reconheci pela voz aqui, o Sandro é um militante histórico da saúde pública aqui no estado, do Conselho Municipal de Saúde, das ouvidorias. E, Sandro, o Antero falava isso aqui no intervalo e citava um relatório do conselheiro do Tribunal de Contas, Antônio Joaquim, em que detalha todo esse prejuízo. E você lembrou bem, Sandro, a gente está falando dos custos do BRT até aqui. Os 550 milhões já contratados, o custo que se for fazer os dois trechos vai passar de 1 bilhão de reais, mas é importante lembrar o que você lembrou, que foi tudo o que aconteceu antes no VLT. Né? O financiamento que foi feito, que foi pago de forma antecipada, o 1 bilhão de reais que já havia sido aplicado
3: no modal
2: do VLT. Então, nós já vamos sair daqui e localizar esse relatório do conselheiro para a gente fortalecer o nosso enfrentamento dessa pauta desse modal de transporte intermunicipal aqui entre Cuiabá e Várzea Grande. E nunca, e sempre é bom lembrar, que o VLT que acabou aqui em Cuiabá e Várzea Grande já está funcionando lá em Salvador. E outro dia eu fiz questão de ver o mapa do VLT lá. O VLT lá tem 42 quilômetros, o mesmo tamanho que teria o VLT aqui em Cuiabá. O VLT lá contorna toda a periferia de Salvador para levar a população até o centro da cidade. Tem inclusive um trajeto que tem mais sentido do que o trajeto aqui entre Cuiabá e Várzea Grande, que leva de lugar nenhum para lugar nenhum.
3: E quanto custou lá, deputado?
2: Agora de cabeça não lembro, mas assim, eles conseguiram em 2 anos construir toda a obra do VLT lá. E se a gente analisa o espaço que o VLT ocupa e olha para Salvador e para Cuiabá, teria muito mais sentido.
1: Não, se o Mauro Mendes, em Cuiabá, né? Se o Mauro Mendes quisesse, teria concluído no primeiro ano do governo dele. Esse trânsito está assim porque o Mauro Mendes quis que estivesse assim, né? Por birra com o Emanuel Pinheiro e também deve ter algum interesse nisso aí. Não é possível, cara. Quem que está ganhando dinheiro com isso? Quer dizer, o Estado está perdendo. Agora, quem que está ganhando? Né?
3: O Maximiliano Bezerra, deputado, nos acompanha e ele faz o seguinte questionamento. Queria saber sobre o andamento da votação e adequação da lei de carreira da Polícia Penal de Mato Grosso. O senhor tem informação sobre isso?
2: Sim, tá tramitando esse projeto e a gente deve votá-lo até o final do mês agora.
3: Então a previsão é que nesse mês de junho
2: entre em plenário. Sim, sim, sim. Eu acho que já passou inclusive por uma votação já.
3: Maravilha.
1: Tá, deputado, vamos agora partir para uma outra declaração que o senhor fez. O senhor fez uma declaração contundente, subindo o tom contra o governador Mauro Mendes e o vice Otaviano Piveta, quando o senhor chamou de silêncio estratégico em relação ao governo federal, dizendo que eles sabem que o Lula foi mais presidente, não sei o que, etc e tal. E aí, o que que motivou essa declaração?
2: Na verdade, é que eu fui questionado pela imprensa, né, essa semana, sobre a inauguração do terminal da Rumo, que vai acontecer amanhã, lá entre Campo Verde e Dom Aquino, e das razões pelas quais o presidente Lula, no caso agora o vice-presidente Alckmin, viria participar dessa inauguração. O que eu quis lembrar, e aí assim, é importante a gente separar a questão política, partidária, ideológica, e olhar para os fatos das realizações dos governos federais. O Mauro Mendes...
1: Mas a questão da Rumo é uma obra do governo de Mato Grosso, né?
2: Não é uma obra do governo de Mato Grosso. É uma obra privada, financiada pelo BNDES. O que o Estado de Mato Grosso fez, e aí foi mais a Assembleia do que o governo do Estado, e aí eu tenho que destacar isso, o principal responsável por mudar a legislação de Mato Grosso e permitir uma ferrovia estadual foi o então presidente da Assembleia, Eduardo Botelho. O Botelho, como presidente da Assembleia, foi quem articulou a mudança da nossa Constituição estadual, a mudança da nossa legislação, para permitir a existência e a concessão de uma ferrovia estadual. O governo do Estado não reconhece isso. Mauro Mendes, que é aliado do Botelho, eles não reconhecem isso, que foi uma tarefa da Assembleia Legislativa de Mato Grosso, uma tarefa muito positiva e muito importante, à época presidida pelo Botelho, que foi o principal articulador dessa mudança na Constituição. Não tem um centavo do Estado nessa mudança. A Rumo é uma empresa privada que ganhou a concessão dos dois trechos da ferrovia estadual e está executando como uma obra privada. Agora, ela não tem capital suficiente para poder realizar toda a obra, que é quando entra o governo federal, quando entra o BNDES. O BNDES que foi fortalecido, que foi recapitalizado pelo atual governo federal, pelo presidente da República, pelo presidente Lula. E essa obra entre Rondonópolis e o terminal da BR-070 é uma obra de 162 quilômetros. Ela tem 2 bilhões de reais do BNDES, do governo federal, dessa política pública de investimento adotada pelo presidente da República, Luiz Inácio Lula da Silva. O exemplo da ferrovia vale para outras áreas. Habitação. E aí, habitação, fica até mais fácil fazer as comparações, porque Mauro Mendes e Piveta governam o Estado desde 2019. Então foram 4 anos com Bolsonaro, 4 anos com Lula. Quantas casas foram construídas e entregues para a população durante o governo Bolsonaro, em parceria com o Estado? Eu não tenho conhecimento de nenhuma casa. Quantas casas foram construídas e entregues para a população de Mato Grosso com o Lula presidente da República? 40 mil moradias. Semana passada eu participei da inauguração lá do residencial Jatobá, aqui em Cuiabá, 441 casas entregues para a população de Cuiabá. Cada casa, R$250 mil. O investimento total, 100 milhões de reais. Uma consultora privada, a Pacaembu, que é uma consultora de fora, que está construindo em Mato Grosso 10 mil casas. Como que a Pacaembu está construindo 10 mil casas em Mato Grosso? Recursos do Minha Casa Minha Vida, do governo federal. Porque assim, a Pacaembu, ela não tem capital próprio para construir 441 casas, para construir 10 mil casas. Ela precisa do governo federal. Aí o governo federal, por meio do Minha Casa Minha Vida, da Caixa Econômica, financia a construção das casas. Permite a ela construir em um ano e meio as 441 casas que foram entregues para a população. O governo federal, depois da casa pronta, vem e financia as famílias que querem comprar uma casa. Porque essas casas do residencial Jatobá são da faixa 2 do Minha Casa Minha Vida, que é para quem ganha entre R$ 3.200 e R$ 7.000. Então a pessoa vai adquirir a casa, então ela vai fazer um financiamento de uma casa de R$ 250 mil. As famílias também não conseguem se capitalizar para comprar à vista uma casa. É, dependendo da taxa de juros, ela também não dá conta de pagar uma parcela. Hoje ela paga um aluguel de R$ 2.000. Então ela não consegue juntar dinheiro para comprar casa. Aí vem o governo federal, vem a Caixa Econômica e financia. O juro de mercado hoje é no mínimo 14,5%, que é a taxa da Selic. O governo federal financia.
1: Caiu ontem 0,25, né? Mas ficou nesse
2: 14,25, Mas o governo federal financia com uma taxa de juros de 6% ao ano. O que que na prática significa? Uma parcela.
1: Um subsídio de 8%.
2: Um subsídio que na prática é de mais de 60% do valor da parcela. Então a parcela que seria R$ 1.000 passa a ser de R$ 400. A parcela que seria R$ 2.000 passa a ser de R$ 800. Vamos considerar a parcela de R$ 800. A família sai de um aluguel de R$ 2.000, passa a pagar uma parcela de R$ 800 na casa própria dela, sobra R$ 1.200. Isso é graças a quê? A uma política do governo federal, ao Minha Casa Minha Vida, que não existia no governo Bolsonaro, existe no governo Lula, e por isso foram construídas 40 mil casas. Agora, como é que o Estado participa? O Estado participa subsidiando um pedaço da entrada, porque o financiamento para a família... A casa custa R$ 250 mil, o financiamento é de R$ 200 mil. Ela teria que dar uma entrada de R$ 50 mil. Aí o Estado entra como parceiro, o Ser Família Habitação, que dá um subsídio na entrada, entre R$ 15 e R$ 35 mil, na média R$ 25 mil. Então o Estado ajuda a família com R$ 25 mil. O governo federal também ajuda a família na entrada, com R$ 15 mil. Então você tem entre R$ 40 e R$ 50 mil da entrada, que é subsidiado pelo governo federal e pelo governo do estado em parceria. É por isso que, de 2023 até agora, Mato Grosso construiu 40 mil novas moradias, porque você tem a iniciativa privada, as construtoras que querem construir, que precisam de financiamento para construir, o governo federal financia a construção, você tem as famílias que querem adquirir, você financia as famílias com uma taxa de juros subsidiada e você permite a entrega de 40 mil moradias em Mato Grosso nesse período, graças a uma política pública implementada pelo governo federal, pelo governo do presidente Lula, que não existia no governo anterior. E só por isso, o Mauro Mendes e o Piveta, que governam o estado há quase 8 anos, sabem a diferença do que foram os 4 anos do Bolsonaro, do que são os 4 anos do Lula. Eles sabem, eles têm consciência disso, porque eles são inteligentes. Eles sabem que o Lula é um presidente muito, mas muito melhor do que foi o presidente anterior. Agora, como eles vão disputar a eleição e precisam do voto dos eleitores do Bolsonaro, eles não falam isso, eles não verbalizam isso, porque você sabe que o eleitor, a turma do Bolsonaro é tudo radical. Se eles falam que o Lula foi um presidente melhor que o Bolsonaro, os bolsonaristas vai tudo para cima e perde o voto. O mesmo exemplo vale para a BR-163, Antero. O Mauro Mendes queria assumir a concessão da BR-163 desde o governo Bolsonaro.
1: Não conseguiu no governo
2: Bolsonaro.
1: Não foi
2: construído um metro de duplicação quando o Bolsonaro foi presidente. E poderia ter acontecido, só que eles não fizeram. O Lula assume e em 5 meses... Primeiro que o Lula chama todos os governadores lá em Brasília, no início do mandato.
1: E pergunta a prioridade. Né?
2: Qual que é a prioridade de vocês? O governador de Mato Grosso, Mauro Mendes, que não havia apoiado o Lula, diz: olha, presidente, a prioridade nossa é a BR-163. Nós queremos assumir a concessão. O Lula fala: ok, vamos criar as condições para isso. Em maio, transfere a concessão para o Estado. E mais do que isso, chama o Aloysio Mercadante, chama o BNDES e diz: BNDES, 5 bilhões e 900 milhões de reais lá para o estado de Mato Grosso, para que a duplicação da 163 aconteça num ritmo acelerado. Até o final do ano, praticamente todo o trecho até Sinop vai estar duplicado. Com que dinheiro? Com o dinheiro do BNDES, com a decisão do presidente Lula de dizer: olha, 5 bilhões e 900 é para ir lá para Mato Grosso para duplicar o 163. Porque se fosse esperar, vamos supor que mesmo que o Lula passasse a concessão para o estado, passou. Mas como é que você vai financiar a duplicação? Ela custa caro, custa bilhões de reais. Se fosse esperar arrecadar pedágio para poder realizar as obras de duplicação, talvez...
1: Ia fazer, mas num ritmo bem mais fazer, lento, né?
2: Ia levar 20 anos para duplicar de Cuiabá até Sinop. Com a decisão do governo federal, do presidente Lula, a duplicação está acontecendo num ritmo acelerado.
1: Rapidamente, tem perguntas do ouvinte. Eu gostaria que você fizesse uma síntese nas respostas, até porque eu tenho uma pergunta final para a gente encerrar.
5: Bom dia, Michele Figueiredo. Bom dia, Antero Paz e Barros. Amigas e amigos da Rádio Cultura. Bom dia, deputado estadual Lúdio Cabral. Eu gostaria de saber do senhor uma avaliação com relação ao pré-candidato Flávio Bolsonaro, que se apresentou no início logo da pré-campanha como alguém razoável, como alguém de diálogo, e ao fim e ao cabo tem se mostrado tão radical com relação aos adversários, tão radical em relação à diversidade, na forma de desrespeitar os outros, tal qual o pai, o ex-presidente Jair Bolsonaro. O senhor acredita que esse radicalismo revela essa faceta da extrema-direita?
1: O jornalista Pedro Pinto de Oliveira.
2: Bom dia, Pedro Pinto de Oliveira. Saudades, viu, Pedro? O Flávio Bolsonaro, ele, logo que o pai ungiu ele como pré-candidato a presidente da República, iniciou um movimento de aproximação com o centro, com o eleitorado mais consciente, digamos assim, para ele ir além da bolha da extrema-direita. O problema é que essa fantasia caiu rapidamente por conta de duas situações. Primeiro, a revelação da amizade do sincera Vorcaro. Dele, tô contigo hoje e sempre, com o Daniel Vorcaro, e o pedido de 134 milhões, supostamente para fazer o tal do filme do pai. Dinheiro que saiu daqui e foi parar lá no Texas, onde curiosamente está morando o irmão dele, o Eduardo Bolsonaro. E depois a pataquada que eles fizeram de ir lá nos Estados Unidos pedir benção para o Trump e ameaçar mais uma vez o Brasil com tarifa e com o fim do Pix. Isso fez com que toda aquela fantasia que eles ensaiavam de se aproximar do centro fez com que eles tivessem que redirecionar toda a estratégia deles, porque como ele ia derreter nas pesquisas, bom, o que é que precisa? Nós precisamos segurar, eles precisam segurar a base radicalizada deles, aí o Flávio Bolsonaro volta a ser...
1: Faz um discurso para radical, né?
2: Volta a ser o Bolsonaro, né? Para poder manter coesa a bolha da extrema-direita, porque o risco que existia era da candidatura dele ter que ser substituída por um outro nome.
1: Tá, eu queria fazer como última pergunta o seguinte: esse escândalo do Master ontem pegou o PT de proa. E pegou o PT de proa porque pegou o líder do governo do PT.
2: Sim.
1: E assim, até não disse isso ontem aqui, mas quando ouvi o Jacques Wagner falar na CBN: olha, falei com Lula, o presidente Lula se solidarizou comigo, e em função dessa solidariedade eu quero dizer que não vou deixar a liderança do governo, porque não sei o que e tal, uma opinião bem canalha, porque ele deveria se afastar para não arrastar aí o presidente Lula, porque ele quer pôr o escudo do título de líder do governo para se defender dessa questão do Vorcaro. Não está na hora do PT internamente exigir o afastamento do líder? Porque está querendo arrastar o Lula para esse lamaçal. Não está na hora do PT exigir uma, uma posição, ninguém está condenando antecipadamente, mas se afaste, vai defender a sua honra sem o título de líder do governo.
2: Bom, Antero, primeiro que o próprio Jacques Wagner deveria tomar a iniciativa, sim, de se afastar da liderança, uhum, do governo, até para que ele pudesse ter condições de se defender. Agora, o que esse fato demonstra é como a Polícia Federal atua no governo Lula. Atua com autonomia. Ou seja, qualquer pessoa, independente de partido político, se é deixa ou daquele partido, se tem qualquer envolvimento no escândalo do Banco Master, tem que ser investigado, tem que ter direito de defesa e tem que ser punido se for identificado o ilícito praticado por essa pessoa, por esse parlamentar, independente do partido político a que ele pertence. Esse é o compromisso do governo do presidente Lula, o compromisso do presidente Lula, e a Polícia Federal está atuando com autonomia. E o Jacques Wagner precisa se defender. E se tiver feito coisa errada, tem que ser punido de forma exemplar, independente de ser filiado ou não ao Partido dos Trabalhadores.
1: Podemos encerrar, Michele?
3: Sim, senhor.
1: Então, nós vamos encerrar, Michele, hoje com Marisa Monte, Ainda Bem. E você encerra.
3: E a gente chega ao fim.
1: Hein? Tá, deixa eu considerações finais do Lude.
2: Não só agradecer.
1: Graças ao Marquinhos, né?
2: Agradecer.
1: Mal educadamente, estamos encerrando sem dizer.
2: E agradecer a população que está nos acompanhando, estamos aqui, sempre à disposição. E vamos ouvir a Marisa Monte, né? Ainda bem que agora encontrei você.
1: Não canta, não, pelo amor de Deus!
3: Bom jogo do Brasil, bom fim de semana.
1: Seu palpite, Michele.
3: Meu palpite, 2-1.
1: Para
3: o Brasil.
1: Tá. Lúdio.
2: Eu vou acompanhar a Michele, viu? Tem gente apaixonada que vai ser 5-0, 4-0. Não, eu acho que 2-1 tá de bom.
3: Mais
2: tamanho.
3: Comedido.
1: Eu vou ser 1-0, tá demais de bom.
3: Tá demais de bom, não. Tá pouco, né? Mas se ganhando de 1-0 já tá bom.
1: Já
3: né?
1: Tá bom.
2: Pra você ver, 1-0, tá essa bom, seleção brasileira tá
1: desacreditada,
2: tá, né?
1: Exatamente. Se o Ancelotti nos ouvir aqui escalar o time certo, o Brasil ainda pode ser hexa.
2: É Rayan e Hendrick, né? Você falou, né?
1: Não, eu acho que é Hendrick que tem que entrar. Tem que entrar o Luiz Henrique da direita, né? O
3: Danilo no lugar do...
1: Tem que entrar o volante que entrou, como que é o nome
2: Fabinho,
1: dele?
2: Né?
1: O Careca, Fabinho e o Danilo do Botafogo.
3: Uhum.
1: Tem que formar Fabinho, Danilo e o... Que já vem jogando mesmo, é Casemiro e o Bruno Guimarães.
3: Bruno Guimarães, isso.
1: O Bruno, né? Tem que ser Fabinho, Danilo e Bruno. E aí...
3: Tira Igor Thiago.
1: Luiz Henrique, Hendrick e o...
2: Do Vinícius.
1: Vini Júnior. Né? Se entrar com esse time, o Brasil pode golear. Se entrar com esse time de Armandinho lá, né? Paquetá, e nós vamos
3: paquetar.
1: Tá bom.
3: Então, bom fim.
1: Vai, Brasil! Vamos ao Hexa!
3: Segunda-feira a gente está de volta esperando contar com a sua companhia aqui às 7 da manhã. Até lá.
1: Sextou.

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2: 10:04. Bom dia, Cuiabá. Bom dia, VG. Bom dia, Mato Grosso. Pois é, o inverno começa oficialmente domingo, dia 21. A estação aí é caracterizada pelas temperaturas mais baixas do ano e aquelas noites mais gostosas, mais longas, né? Que delícia, né? Que venha um inverno maravilhoso pra gente, né? Sexta-feira, 19 de junho de 2026. Eu sou Mila Rizzi, juntinho com você até as 14h. Vamos com Nova Manhã até o meio-dia. Depois você já sabe, né? Tem aquele encontro comigo com os clássicos da cultura. Bora curtir uma de 82, abrindo o meu horário de hoje com Billie Jean, Michael Jackson, Cultura FM 90.7, coordenação Leno Franz, a programação do Beto Silva, direção geral Dori Leo Leal. Bom dia pra você!

0: Patrão, bom dia pra você, Hunting High and Low, Ahá, Don't Talk, Just Kiss com Right Side Fred, Manuel com Ed Motta, informação chegando pra você na Cultura.
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0: A Secretaria Municipal de Saúde informou que os serviços de saúde hoje terão expediente flexibilizado conforme determinação do prefeito Abílio Brunini, que estabeleceu o encerramento das atividades administrativas e ambulatoriais às 16 horas em razão da partida entre Brasil e Haiti, válida pela Copa do Mundo. E segundo ele, a medida tem como objetivo reduzir os impactos no trânsito da capital, especialmente em um período de intensas obras de infraestrutura em diferentes regiões da cidade, garantindo maior fluidez no deslocamento da população. As unidades de saúde da família atenderão até às 17 horas. Os centros de especialidades odontológicas e as unidades com horário estendido manterão atendimento até às 18 horas. Seguem com funcionamento ininterrupto as UPAs, a Policlínica do Pedra 90, os hospitais municipais de Cuiabá e o São Benedito, o pronto-socorro, o Centro Médico Infantil e as 6 residências terapêuticas do município. Redação, Thalita Rocha.
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0: Stevie Wonder, de Scott to Say I Love You, Não Vou Ficar, Kid Abelha e Daddy Cool com Bonnie M. Na Cultura 10h43, uma ótima manhã desta sexta-feira para você que tá aí curtindo o melhor do Flashback.
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0: 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E a hora certa na Cultura FM. 10h45.

Quando a chegada do inverno para você se preparar e curtir com a Cultura FM, o melhor do flashback. O inverno, né, aquece o coração de uma forma que nenhuma outra estação consegue. Pois é, bem-vindo, inverno. Cultura FM 90.7, bom dia para você. Alphaville, Big in Japan.

0: Cultura FM 90.7, a rádio oficial do Flashback, Get Together, Big Baltown, Erva Doce com Erva Venenosa e também Breedy, Fade Hill. A gente vai para aquele rápido intervalo, voltamos já já com muito mais para você, não sai daí não, hein?
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9: Estamos com 32 graus, umidade relativa do ar 48%. Eu sou Mila Riz e estou junto com você até as 2 da tarde com muita música bonita. Sexta-feira, 19 de junho de 2026. 1985, chegando para você com Baltimore, Woody Boogie.

0: 11h20, bom dia pra você que tá na sintonia da Cultura FM. Quase não dá pra ser feliz. Dalto, Games People Play com Inner Circle. Vídeo mostra carro deixando o depósito da educação em VG minutos antes do incêndio.
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0: A câmara de segurança de uma empresa vizinha ao depósito da Secretaria Municipal de Educação em VG, que foi atingido por um incêndio de grandes proporções na noite de quarta-feira no bairro Marajoara, registrou imagens que podem mudar os rumos das investigações sobre o caso. Na gravação é possível ver o momento exato em que o homem, trajando uma camiseta branca e calça escura, aparece abrindo o portão de um dos galpões às pressas e, de repente, ele sai do local com um veículo Fiat Mobi branco, segundos antes do local ser atingido e consumido pelo fogo. O suspeito segue com o carro pela calçada na contramão da Avenida Filinto Miller e entra em uma rua na lateral do prédio e desaparece. A Polícia Civil segue com as investigações do incêndio. Redação, Thalita Rocha.
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24, um bom dia para você que tá na sintonia da Cultura FM, a rádio oficial do Flashback. Bora com My Heart Will Go On, 1995, Celine Dion.

0: 11h41, sinta o som na rádio oficial do Flashback. Listen to Your Heart, Rock Set. Era um garoto que, como eu, amava os Beatles e os Rolling Stones com Engenheiros do Havaí. E também Boys Don't Cry com The Cure. 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
1: 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Bom, eu volto com você, Mila Rizzi. Daqui a pouquinho tem muito mais informações do nosso pedal que acontece nesse domingo, dia 21, 7 horas da manhã. 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
5: 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E a hora certa na Cultura FM. 11:45.

Cultura FM, ótima manhã desta sexta-feira para você que tá na sintonia. Lembrando que daqui a pouquinho, a partir do meio-dia, começa os clássicos da cultura. Sunday Morning, The Bolshoi.

0: Cultura FM 90.7, Promised and No com Daryl Hannah e John Oates. Antes você curtiu Sunday Morning com Bullshy, o Nova Manhã indo embora. Após o break, vem aí o programa mais gostoso do seu dial, com toda certeza, preparado para curtir 2 horas de clássicos para deixar essa sua tarde de sexta-feira muito mais gostosa. Então, bora lá, logo após o break.
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3: Meio-dia e um, excelente tarde dessa sexta-feira, 19 de junho de 2026. Eu sou Mila Riz e vou junto com você até as duas. Temperatura 32 graus, umidade relativa do ar 46%. Coordenação, Leno Franza. Programação é do Beto Silva, direção-geral Dorileu Leal. Vamos abrir os clássicos desta sexta-feira com All I Wanna Do Is Make Love To You, que é um mega sucesso lançado pela banda de rock americana Heart, isso em março de 1990. Embora pareça uma balada romântica comum, a música carrega um enredo muito específico e uma relação complicada com a própria banda. A mulher planejou um encontro casual intencionalmente para engravidar. Ela revela no final que o homem da vida dela é infértil, mas que ela ainda o ama. A música passou duas semanas consecutivas na posição número 2, isso em maio de 1990, graças às vendas físicas estrondosas e à execução nas rádios. A música recebeu o disco de ouro nos Estados Unidos pela The Record Industry Association of America.

0: Meio-dia e 20, Miracle, Bon Jovi, Greg Sua Gang com Evandro Mesquita e também All By Myself, Eric Carmen. Bora falar da Copa!
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0: O início da segunda rodada, um dos anfitriões da Copa deu espetáculo diante da torcida. O Canadá goleou o Catar por 6-0 e conquistou a sua primeira vitória em mundiais. Pelo grupo B, a Suíça venceu a Bósnia por 4-1. Já a República Tcheca viu a vitória escapar nos minutos finais. Os tchecos, que abriram o placar com 5 minutos de bola rolando, porém a África do Sul reagiu e buscou o empate, fechando o confronto em 1-1. Outro anfitrião que fez a festa foi o México. Os mexicanos venceram a Coreia por 1-0 e em Guadalajara garantiram a classificação antecipada para a próxima fase. E hoje é dia de Brasil, né? Canarinho entra em campo contra o Haiti às 20h30 na Filadélfia, em partida pelo Grupo C. A outra partida da chave será um pouco antes, às 18h, entre Escócia e Marrocos, em Boston, pelo Grupo D. Jogarão Estados Unidos e Austrália em Seattle às 15h e Turquia e Paraguai às 23h. Redação Thalita Rocha.
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Still of You é um dos maiores clássicos do rock mundial, lançado pela banda alemã Scorpions em junho de 1984. O verdadeiro estrondo comercial de Still of You aconteceu na Europa, onde atingiu o top 5 em diversos países e vendeu mais de 1 milhão de cópias apenas na França. Bora curtir esse clássico na Cultura FM.

Estamos apresentando os clássicos da cultura Cry for Help com Rick Astley. Faz parte do meu show Cazuza Goodbye Yellow Brick Road com Elton John.

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meio-dia 46, ótima tarde desta sexta para você que tá curtindo os clássicos da cultura. Did We Almost Have It All é um dos maiores e mais emocionantes sucessos da carreira de Whitney Houston, lançado em agosto de 87. A música alcançou a posição número 1 da Billboard Hot 100, isso em setembro de 87. Além da Hot 100, a faixa também conquistou o primeiro lugar da lista adulto contemporâneo e o segundo lugar na parada de R&B da Billboard. A letra é sobre um relacionamento amoroso que chegou muito perto da perfeição absoluta, mas que infelizmente acabou não dando certo.

0: 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Excelente tarde desta sexta-feira. Clássicos da Cultura trouxe para você Erasmo Carlos e Roberto, Sentado à Beira do Caminho, Suspicions Minds com Elvis e também Did We Almost Have It All, Whitney Houston.
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1h04, sexta-feira, 19 de junho de 2026. Eu sou Mila Rizzi, tô juntinho com você até as 2. Vamos abrir a segunda hora com Let It Be, que é uma das obras-primas absolutas dos Beatles, lançada em março de 70. Escrita e cantada por Paul McCartney, mais creditada à dupla Lennon e McCartney. A música se tornou um hino de despedida definitivo do quarteto de Liverpool, já que foi o último single lançado antes de McCartney anunciar a sua saída e a banda se separar oficialmente e entrar diretamente na posição número 6 da Billboard Hot 100. Poucas semanas depois, a música atingiu em abril de 70, né? A música atingiu a posição número 1 da Billboard Hot 100, onde permaneceu por 2 semanas consecutivas. Excelente tarde para você, Cultura FM, a rádio oficial do Flashback.

0: 1h25, You and Me com Alice Cooper. Sem Limites para Sonhar, Fábio Júnior, Bonnie Tyler e Careless Whisper com George Michael. CCTS abre 160 vagas para cursos técnicos gratuitos.
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0: A Secretaria de Estado de Ciência, Tecnologia e Inovação de Mato Grosso abriu processo seletivo com 160 vagas para os cursos técnicos nas áreas de enfermagem, segurança do trabalho e agropecuária. As inscrições são gratuitas e seguem até o dia 24 de junho por meio do site cctes.mt.gov.br. As aulas serão presenciais nos municípios de Várzea Grande, Cuiabá e Itanhangá. Também podem participar candidatos que já concluíram ou estejam cursando o ensino médio. São ofertadas 80 vagas para o curso técnico em enfermagem em Várzea Grande, 40 para técnico em segurança do trabalho em Cuiabá e 40 para técnico em agropecuária em Itanhangá. A seleção será realizada por sorteio eletrônico no dia 1 de julho e o resultado está previsto para o dia 8 de julho. E o início das aulas está marcado para o dia 21 de julho. Redação Talita Rocha.
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1h29, belíssima tarde desta sexta-feira, já de volta com os clássicos. Essa, Baby Can I Hold You, pode aumentar o som aí, que é maravilhosa. Um dos maiores clássicos da cantora e compositora norte-americana Tracy Chapman, lançado em outubro de 88 como terceiro single do seu aclamado álbum de estreia homônimo. A canção é amplamente reconhecida por sua melodia folk intimista e por abordar a vulnerabilidade emocional, o arrependimento e a dificuldade de expressar sentimentos simples como pedir desculpas ou dizer eu te amo. No Brasil, a faixa alcançou uma enorme popularidade ao fazer parte da trilha sonora da novela Vale Tudo. A música atingiu o topo das paradas no Brasil e também em Portugal.

0: Michael Sabino, Reluz, Birabi Hanson com Crowded House, clássicos da cultura. A gente vai para um rápido intervalo e a gente volta já, mas antes eu quero lembrar a você que o segundo pedal Parque das Águas, que a Cultura FM é, se prepare, porque olha, vem aí o pedal Parque das Águas, um evento gratuito com muita animação, sorteio de brindes e bicicletas. 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

Belíssima tarde para você que tá na sintonia curtindo os clássicos da cultura. Vamos abrir essa sequência com Kiss from a Rose, que é o maior sucesso da carreira do cantor britânico Seal, lançada originalmente no seu segundo álbum de estúdio Seal 2 em 94. Ela foi escrita inteiramente por ele em 87, produzida pelo renomado produtor musical Trevor Horn, e alcançou o primeiro lugar nos Estados Unidos em agosto de 95, permanecendo no topo por uma semana. Foi o segundo single da trilha sonora do filme Batman Forever. A letra de Kiss from a Rose fala sobre um amor intenso, transformador e quase obsessivo, usando metáforas sombrias e poéticas. A rosa é bela e perfumada, o amor, mas possui os espinhos que machucam.

Cultura FM 90.7, Porto Solidão, 1980, Gessé, He and Heaven, He's My Brother, 1969, com The Hollies. Clássicos indo embora, volta só na segunda-feira, a partir do meio-dia. Já já Carlos Matos tá chegando para te fazer companhia, e eu quero lembrar você... 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Beijo carinhoso pra você, fica com Deus. Belíssima tarde de sexta-feira. Bom jogo do Brasil pra você. Bom final de semana. A gente se vê domingo às 19, ou melhor, a gente se fala, né? Quem sabe a gente não se encontra lá no Parque das Águas. Beijo pra você, fica com Deus. A gente volta a se falar às 19 do domingo no melhor da MPB. Eu vou deixar a última de hoje com todo aquele carinho especial pra você que tá aí do outro lado. 1986, maravilhosa, do Toto, I'll Be Over You. Fica com Deus.

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primeiro hoje aqui, professor Divino já está na área. Obrigado pelo carinho, tudo de bom, um beijo grande à digníssima esposa Dona Elza. Sejam bem-vindos ao nosso Tarde e Companhia. Vamos juntos aqui, a Antônia Amorim também acabou de pingar aqui a mensagem da Antônia, seja bem-vinda. Tô falando, as mensagens vão chegando. A Rubi já disse, oiê! Que legal. Seja bem-vinda, menina. Suemar, Suemir, Suerá. SJB tá na área. Obrigado pelo carinho aí da companhia e da audiência. Coisa boa. Vamos juntos. Hoje é dia do jogo da seleção brasileira. Agradecido pelo teu carinho aqui também do William Hernandes. Boa tarde pra você, meu amigo. Vambora, ao longo da tarde. Como eu tava falando, hoje é dia de jogo da seleção brasileira. Quem será que leva hoje? Será? Será que o Brasil passa pelo Haiti? JDAM tá na área também. Beleza? Seja bem-vindo. Tadeu, obrigado pelo carinho. Tô na torcida, gente. Sou brasileiro, não desisto nunca. Pelo menos criaram essa, né? Esse jargão aí. Vamos parar com isso, vamos pra racionalidade, né? A verdade é uma só. Jogadores que estão hoje na seleção brasileira ganham muito dinheiro e entregam pouquíssimo demais pra população, né? E a gente fica lá assim, ó, ai, vai dar certo, não, tem que ter o Neymar, tem que ter o Hendrick, tem que ter o fulano Beltrano. Aí os juízes das instâncias maiores vão lá, entram na CBF e colocam os seus pensamentos. É, gente, tô falando, tem uma interferenciazinha aí de instâncias maiores lá na CBF e a gente fica aqui achando que tá tudo certo. Não, vamos fazer o que o povo quer, o brasileiro quer. Não é bem assim mais ultimamente. Mas eu tô na torcida. Eu estou na torcida. Oi, Neires. Excelente tarde pra você também. Obrigado pelo carinho. Bora começar o nosso Tarde e Companhia aqui. 659-9987-2339 para você participar com Carlos ao longo da tarde. Fique à vontade. Ah, é o pedal, né, Ju? Nosso pedal na abertura do programa, gente. 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Vamos juntos, tá? Não precisa pagar nada de jeito nenhum. Né, Maria José? Seja bem-vinda também. Coisa boa. Nosso pedal da Cultura FM no próximo domingo, 7 da manhã, no Parque das Águas. Snap! Ao Clube das Mulheres. Conhecida como Clube das Mulheres, essa canção aqui.

0: dupla é maravilhosa, né, gente? A dupla alemã, Modern Talking, Don't Play With My Heart, de 1998. Passou também por aqui o grupo ABBA, Gimme, Gimme, Gimme. O Pedro Gomes curtiu de montão. Tá ligado com a gente, ele disse, aí sim, hein, ABBA. 1979. Obrigado pelo carinho aí da carona. Seja sempre muito bem-vindo. Tô de saco cheio. Garotos da rua, tá, gente? Eu não. Tô de saco cheio, não. 1986. There's Never Forever Finn. Com A-Ha, de 88. E abrimos com Rhythm is a Dancer, de 92. Com o Snap, na programação do Tarde e Companhia. Onde é que você tá, menina? Hein, menino? Conta pra mim. Fique à vontade. Participa aqui com Carlos no 659-9987-2339. Vem aí o nosso pedal, hein? 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Beleza? Muito bem. O inverno chegou, gente.
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0: Os candidatos interessados nas vagas do Sisu Mais, a etapa inédita e complementar do Sisu, podem se inscrever até as 22 horas e 59 minutos de hoje, no horário de Mato Grosso. Os estudantes devem ter participado de uma ou mais edições do Enem nos últimos 3 anos e ter aí concorrido a vagas na etapa regular do Sisu 2026. O sistema amplia as chances de acesso à educação superior pública dentro do mesmo

0: processo seletivo, porque oferece eventuais vagas disponíveis para o ingresso no segundo semestre de 2026 em instituições públicas que aderiram aí ao processo. Nesta primeira edição do SISU Mais, 34 instituições, como universidades e institutos federais, aderiram aí ao processo seletivo. Para se inscrever no SISU Mais, os interessados devem acessar aí o Portal Único de Acesso ao Ensino Superior. As notas de corte para a vaga pretendida já podem ser consultadas diretamente nas páginas do SISU Aluno e do SISU Vagas. A divulgação da única chamada regular aí dos nomes dos pré-selecionados será feita no dia 24 de junho. O prazo para manifestação aí na lista de interesse será nos dias 24 a 26 de junho. Já o processo de matrícula começará a partir de 25 de junho. Redação, Talita Rocha.
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0: Essa é a Cultura FM, puro êxtase, Barão Vermelho no nosso Tarde e Companhia. Que é isso, hein? Fleetwood Mac e El Bosco passaram por aqui também. Obrigado pelo teu carinho, viu? Você que tá no trabalho, tá contando os minutos aí, os segundos. Daqui a pouquinho o sino toca e a galera se prepara pra curtir o jogão aí de bola, né? Hoje tem Brasil, gente. Brasil e o Haiti. Então, e aí, gente? Será que dá? Será que vai? Eu tô torcendo e muito. É, vamos continuar aí, pelo menos um pouquinho pra frente. Mas não vai ser um jogo fácil, não. Pode escrever que eu tô falando. Não será um jogo fácil. Na segunda-feira, vocês me cobrem aqui, tá? Mas eu digo que vocês não será um jogo fácil, não. Não tem mais time bobo, não. Mas vamos pra cima, vamos acreditar. Vai dar certo, né, gente? Vai dar certo. Bora. Rápido intervalo e eu volto com muito mais só pra você.
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0: Flashback 1975, Don't Leave Me This Way, Harold Melvin e The Blue Notes no nosso Tarde e Companhia. Que é isso, hein? Que pegada, mano. Shiny Happy People, de 1991, com R.E.M., Ghostbusters, Ray Parker Jr., de 1984. Abriu aqui este bloco. Eu vou pro intervalo, volto já já. Sextou, assim como a Vivi. Seja muito bem-vinda. Que prazer. Obrigado pelo carinho da companhia. O intervalo é rápido, eu volto já.
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Agora são 3:05. Eu sou o Carlos Matos, com a graça e a paz de Deus, feliz da vida sempre, como sempre. Como é bom ter a tua companhia aqui, tá? Manda aí o teu boa tarde, quero agradecer o carinho da sua companhia. Hoje tem Brasilzão, hein? Brasilzão, Brasilzão contra o Haiti. Eu tô aqui na torcida, mas ao mesmo tempo apreensivo. Será, gente? Não quero nem uma surpresa, não quero nem pensar. Não quero nem pensar, só quero que os meninos entrem em campo, façam o que tiver que fazer e bora pra cima. Boa tarde, tô na área, atrasado, mas sem falta. Tô por aqui, bora Brasil. É o Cleidson, tá ligado com a gente. Coisa boa, seja bem-vindo. Bora, quem é que tá entrando aqui no estúdio? Quem é que tá entrando? É Ju Santos? Ou é a Daiane? Ou é o Marcos Luiz? Quem é que tá entrando aqui? Deixa eu ver. Tem que colocar um óleozinho aí na porta, hein? Tá complicado.

0: versão em espanhol de Eros Ramazzotti, nos 90.7 da Cultura FM. E que é isso, hein? La Cosa Más Bella. Ah, lá do ano de 1998, Uns Dias, dos Paralamas do Sucesso de 88. Também passou a Avril Lavigne e Michael Jackson aqui abrindo esse bloco. Deixa eu agradecer o carinho aqui da Márcia Maria Maia. Márcia Maria Maia, obrigado pelo carinho, obrigado pelas palavras. Deus abençoe também. Tamo junto, tá, menina? Vamos lá. Agora são 3 horas e 25 minutos. 3 e 25 da tarde. Muito bem. Já podemos ir então, production? Então vamos pro intervalo, não? Sim, vamos pro intervalo. Gente, decida, vamos pro intervalo, vamos falar aqui do pedal. Ah, tá, então vamos aqui pro o nosso intervalo, porque é o seguinte, tá chegando a informação no Cultura News, bora!
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0: Crianças e adolescentes de Cuiabá com idade entre 8 e 15 anos já podem se inscrever no projeto Bom de Escola, Bom de Bola, Bom de Escola, que oferece aulas gratuitas de futebol em 4 polos da capital. As atividades começam no dia 1º de julho e serão realizadas nos bairros Pedregal, 3 Barras, Pedra 90 e CPA 4. As inscrições podem ser feitas gratuitamente pelo endereço eletrônico institutodouradomt.com.br institutodouradomt.com.br. A redação é da Thalita Rocha.
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1: Para você ligado na Cultura FM 90.7, a rádio oficial do Flashback, bom demais ter a tua companhia. Vamos juntos aqui, agora 3 horas e 44 minutos. 3 e 44, meu amigo, minha amiga. 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
1: 15 para as 4.

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10: 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Ó, o primeiro tempo entre Estados Unidos e Austrália. Terminou 2-0 para os Estados Unidos. Debbie Gibson.

0: Essa é a Cultura FM 90.7, a rádio oficial do Flashback. The Police, King of Pan, de 1983. Everybody Change, com Kane. A Cirlei de Oliveira aumentou o volume, que eu sei, curtiu aí os meninos do Kane com Everybody Change, né? Agora, a Graziella Latorraca curtiu o Traje a Rigor, a Sandra e a Deb Gibson, numa sequência aqui de tirar o fôlego, né, Graziella? Obrigado aí pelo carinho da companhia e da audiência. Tá com o Carlos Matos nessa tarde aqui, agradecido por demais. Agradecido também o carinho aqui da Maria Fernanda. Ótima tarde pra você. Wilson Souza, ele diz: boa tarde, Carlos Matos. Que tarde espetacular, sintonizados aí na rádio oficial do Flashback. Obrigado pelo Vocês São 10. Tamo junto, mano. Obrigado mesmo aí pelo carinho, tá? Açaí acabou de chegar também. Já liberada? Como assim? Já a caminho pra assistir aí o jogo do Brasil? Que é isso? Hoje tem Brasil e o Haiti, um jogão de bola. Eu tô aqui apreensivo, muito apreensivo. Será, gente? Não, eu quero acreditar que a seleção brasileira hoje vai fazer um futebol daqueles que realmente a gente espera, né? Vamos acreditar que vai dar tudo certo, não é mesmo, Rosali? Excelente tarde pra você. Marcos Antônio, tamo junto também, tá? Coisa boa. Rodrigo Gonzalez, eu o quê? Diz aí, eu o quê? Só colocou lá, eu. Agora eu vou fazer um trabalho de adivinho aqui. Para identificar o que é eu. Um abraço. Obrigado aí pelo carinho da companhia, da sintonia junto com a gente. Nessa hora ligado, curtindo Tarde Companhia. Tem informação? Tem. Então bora lá, vai.
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0: Muito bem, a população do bairro Capela do Pissarrão e região em Várzea Grande contará com uma série de serviços gratuitos de saúde amanhã, durante aí um mutirão social que será realizado na Escola Municipal Professor Antônio Sebastião Salustiano.

0: No Areias. A ação ocorrerá das 8 ao meio-dia. Durante o evento, serão oferecidos serviços de vacinação, atualização aí da caderneta vacinal, pesagem do programa Bolsa Família, aferição aí de pressão arterial e atendimentos médicos, ampliando o acesso da comunidade aos cuidados básicos de saúde. A iniciativa busca levar o atendimento e acolhimento às pessoas que muitas vezes têm dificuldade de acessar alguns serviços durante aí a semana. A redação é da Thalita Rocha.
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0: De volta.

29 minutos faltando para as 5. Apreensivo estão também os torcedores do Misto, né? Amanhã, gente, tem mata-mata no Dutra, no Dutrinha, na Toca do Tigre, Misto e Gama. Ó, é amanhã esse jogão e você que é mistense, seu lugar é aqui no Dutra, tá? Né, Dionísio Di Nardi? Jogão de bola, com certeza, amanhã aqui no Dutra. E eu sou muito mais Misto, hein? Tô mais confiante no Misto do que na seleção brasileira hoje. Sei não, hein? Mas o Misto amanhã, rapaziada, vai fazer aí a vez e vamos passar dessa fase aqui. Bora a caminho aí da Série C do Campeonato Brasileiro. Muito bem, senhoras e senhores, 5h32 da tarde, a gente segue com um montão de flashbacks para você ao longo dessa tarde. Tem o Rodrigo Gonzalez dizendo aqui para mim, a cidade está bem movimentada aí, Carlos, por causa do jogo, rapaziada no trânsito. Ó, com calma, tranquilidade, se há de chegar, e vai chegar com tempo, fique perto disso, tá? Vai com tranquilidade, atenção redobrada, vai curtindo a gente, matando saudades com Jordan Michael, Heal the Pain.

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3: Cultura FM, 15 para as 5.

0: Essa é a Cultura FM, a rádio que destrava sua memória afetiva o tempo todo. 1987, Toto, com Lia, o poeta está vivo, da novela Rainha da Sucata, de 1990, Barão Vermelho. Também tivemos You Are The One, com Ahá, de 1988. Passou por aqui, abrindo esse bloco. Chegamos aqui, então, ao final do nosso Tarde e Companhia. Depois do intervalo, tem o fim de tarde mais incrível do planeta, onde você participa aqui comigo, fazendo a programação musical até às 7 da noite. Hoje é dia de jogo do Brasil, né? Hoje tem Brasil e o Haiti. Amanhã tem Misto e Gama aqui no Dutra. Você não pode perder de jeito nenhum. É o Misto amanhã em campo. É jogo de mata-mata. No Dutra, na Toca do Tigre. Então já sabe, né? Lugar de Mistense é no Dutra. Rápido intervalo. Eu volto já já.
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1: Bom demais ter você com a gente. 5 horas e 2 minutos. 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

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Agradecidos por demais pelo teu carinho, pela tua companhia. 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Amigos no trabalho, amigos em casa, nos afazeres, amigos ligados com a gente no trânsito, aí circulando por Cuiabá e Várzea Grande, nos dando o carinho dessa audiência nesse fim de tarde. Hoje tem Jogo do Brasil e você não pode de jeito nenhum, hein? Perder de jeito nenhum. Vamos torcer, gente. Vamos pra cima, Brasil. Vamos pra cima. Ai, ai, ai. Muito bem, daqui a pouquinho tá chegando a hora, né? Os Estados Unidos estão ganhando aqui da Austrália por 2-0. Fato curioso é que faltando aí uns minutinhos para terminar o jogo, né? O árbitro caiu em campo com cãibras. Sim, cãibras. Aí deram lá ele um isotônico, deram ele lá para recuperar e tudo mais. É uma imagem que vai ficar marcada aí na Copa do Mundo 2026, né? O árbitro caiu com cãibras no gramado, mas já está restabelecido, o jogo já está em andamento. Está faltando alguns minutinhos, ele acrescentou um minuto a mais, né? É, devido à parada para atendimento médico do juiz. Muito bem. Bom, 5:03. Hoje, Jogo do Brasil. Você reúne aí a família, faz um churrasquinho, chama os amigos, veste a camisa da seleção ou prefere assistir sozinho, sem ninguém para atrapalhar? Conta para mim. Conta aí para mim no 999872339 para interagir aqui com o Carlos. Qual é o seu ritual aí em dia de Jogo do Brasil? Aproveita para participar comigo aqui do programa. Manda também o teu flashback. Pode mandar por áudio, pode mandar por texto, pode mandar por print também a tua música, do teu cantor com a tua música, do cantor com a tua banda, enfim. Fique à vontade aí para participar com a gente, tá bom? 659-9987-2339. Quero ouvir a sua história, saber como você vai torcer pelo Brasil e qual a música não pode faltar também aqui na nossa programação. Manda aí, beleza? Ai, ai, ai. Vamos lá, vamos começar. Acabou o jogo. Estados Unidos 2, Austrália 0. Estados Unidos avançou, né, gente? Um pouquinho, tá avançando, fazendo história. Que é isso? Bora! Narada McWalden! Gimme, gimme, gimme!

memória afetiva o tempo todo. 5 horas e 15 minutos. Bom fim de tarde, bom início de noite para você. Muito mais músicas, muito mais emoções nos 90.7 da Cultura FM. Aumenta, vai.

0: que mais incrível do planeta, 1989, Clubhouse, Analan. A Isabel dançou e curtiu demais aqui o Clubhouse no nosso fim de tarde. A Graziella La Torraca também fez até mixagens aqui, ó. Olha o que ela fez aqui, ó.
1: Isso aí, Carlos!
0: Tamo junto! Que é isso, meu? Olha as mixagens dela. Ó, que é isso? Fala sério! Anima bem a pista você, hein, Grazi? Obrigado pelo carinho da companhia e da audiência. Tamo junto no fim de tarde mais incrível do planeta. Jogo do Brasil hoje. Ai, ai, e aí? O que tu faz? Como é que tu recebe esse jogo hoje? Prepara o quê? Um churrasquinho? Prepara ali, convida a galera, os amigos. Qual o teu rito aí pra assistir o jogo do Brasil em Copas do Mundo? Diz aí pra gente, pede teu flashback também, mata saudades. Recorda que bons momentos, não é mesmo, Júnior Mesquita? Tá dizendo aqui, seleção brasileira só tem pé de rato. Sei não, hein? Sei não, hein? Vamos aguardar as cenas dos próximos capítulos. Eu já tô um pouquinho mais confiante, hein? Vamos pra cima deles aí, fazer o resultado hoje e buscar aí, né? Sempre em busca do nosso hexa tão sonhado. Por mais que tenham contratempos e tudo mais, eu acredito que vai dar certo, né? Amanhã, já sabe, hein? Tem Misto e Gama aqui no Dutra. Você não pode perder. Decisão aí da série B do Campeonato Brasileiro. É mata-mata. Eu digo que é decisão porque é mata-mata. Então, meu amigo, minha amiga, você que é mistense, já sabe, né? Seu lugar é aqui no Dutra. Venha para o Dutra amanhã dar a sua torcida, trazer a sua torcida, sua força ao Tigre da Vargas. Beleza? Tá chegando a informação, production? Bora lá então, vai.
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0: Temos uma temperatura de momento na capital do estado com 27 graus, uma probabilidade de chover de 26%, umidade relativa do ar em torno de 67% e ventos moderados a 11 km horário. Amanhã, sábado, temos uma mínima de 17 graus e a máxima de 24 graus. Vai dar friozinho no sábado aqui, né? Então, portanto, prepare-se aí, tá certo? Muito bem. A redação é da Thalita Rocha.
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0: Muito bem.
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A rádio que destrava sua memória afetiva o tempo todo. Vamos dar aquela calminha. Vamos dar aquela calmada. Vamos assim suavizando o teu caminho até tua casa, curtindo aqui a boa música, você fazendo a programação com a gente. Ó, de 1984, Give Me the Good News.

0: DJ Roberto.
1: Vai ficar por conta da emoção.
0: DJ Tim Maia e Gal Costa, um dia de domingo, 1985, tá ligado com a gente? Obrigado pelo carinho da companhia e da audiência. Chuvisco, é? Chuvisco, na realidade, é mesmo, Júnior Mesquita? Obrigado pelo carinho, DJ Roberto diz aqui. Chuvinha caindo e curtindo esse som topíssimo do Tim Maia. E até aumentou o volume, que é isso? DJ Roberto. Gente boníssima. Marco Mangoni, tem contribuição aqui de trânsito. Deixa eu colocar o Marcos aqui para trazer essa contribuição de trânsito para você que tá ligado aqui em 90.7 nessa hora. Muito bem, cadê o Marco Mangoni? Cadê as mensagens? Aqui já chegou. Então bora lá então. Espero que está na ordem correta. Deixa eu ver qual é a ordem correta aqui. Essa aqui, né? Muito bem. Diz aí, Marco Mangoni.
2: Fala, bonito. Boa tarde.
0: Boa.
2: É, acidentezinho de moto aqui embaixo do viaduto da rodoviária, tá? Acabou de acontecer. O cara caiu aqui e tá começando a tumultuar o trânsito. Aparentemente, só o susto mesmo. Uma raladinha de base.
0: Ainda bem. Mas qual o sentido?
2: Ah, é sentido rodoviária, avenida do CPA, tá? Embaixo do viaduto.
0: Muito bem. Rodoviária, avenida do CPA. Embaixo do viaduto ali, tá certo? Obrigado, Marco, pelo carinho, obrigado pela contribuição. Você que está no trânsito, se tiver também aí um factual, algo que vai trazer dor de cabeça aos amigos, fique à vontade, tá? A gente informa aqui no fim de tarde, que também traz aí a sua contribuição, é sempre muito bem-vinda. Vou para o intervalo, volto já já com mais músicas, com mais emoções e com você participando com a gente. Manda aí o teu flashback, mate saudades, recorde bons momentos. Se eu estiver por aqui, eu aperto o play e toca, tá bom? É só mandar. Fique à vontade aí, bora! Rapidinho e já já tem muito mais. Como é que é? Boa noite, Carlos Matos. Aqui é Oliveira, do Santa Terezinha. Ah, de carona, me dando carinho aqui com a Cultura FM. Que coisa boa. Seja muito bem-vindo. Obrigado pela companhia. Quem mais? A Juliana acabou de chegar também dizendo aqui, Carlos, estou aqui também. Só que agora estou em casa. Geralmente eu fico no trânsito, mas hoje eu estou em casa, estou aqui na torcida pelo Brasil hoje. Tomara que dê certo. Bora, eu também estou torcendo e muito, tá? Volto já já.
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0: Opa, meu garoto, vai!
1: Boa noite, Carlos Matos. O trânsito tá pesado, hein? Jogo do Brasil. Eu gosto de você porque você é uma pessoa de autoestima.
0: Obrigado, mano.
1: Mas essa seleção não vai passar da primeira fase.
0: Tô contigo também.
1: Infelizmente. A mesmice, o Ancelotti com a mesmice, com a mesmice. Então, não vai.
0: Eu também.
1: Infelizmente, não vai.
0: Muito bem.
1: Grande abraço.
0: Outro, tudo de bom a você, tá? Esse é o Correia, tá pilhado também com a seleção brasileira. Gente, mas vamos acreditar, né? Vamos esperar que vai dar tudo certo, gente. Vamos lá. 12 minutos faltando para as 6. Chegando o projeto Baltimora, Tarzan Boy, de 85.

Boa noite para você, 3 para as 6.

com Can. Também passou por aqui. Tivemos essa maravilhosa, esse clássico de 1979. Pink Floyd, Another Brick in the Wall.

0: companhia e da audiência. Quem curtiu foi o SJB, ligadaço com a gente aqui nessa hora, tá no trânsito, mandou uma foto, inclusive. Tá chovendo, gente, tá garoando, né? Tem um chuvisqueiro por aí. Obrigado aí pelo carinho da companhia e da audiência. Quem é que tá falando aqui comigo? Vai lá, por conta e risco, vai.
1: Fala, Carlos Matos, boa noite, tudo bem?
0: Bom.
1: O pessoal tá muito pessimista com a seleção brasileira.
0: Você acha?
1: Tudo bem que estamos vivendo tempos difíceis, né? Tempos complicados. Mas a seleção é a seleção, tem que torcer para ela sempre. Né? Eu sou otimista em todos os aspectos. Acho que hoje o Brasil vai ganhar bem. Vai se encaminhar para a classificação. Classificar, tenho certeza que vai. Na fase 16 avos ali já ficou mais complicado. Mas vamos torcer, com toda fé e esperança que vão passar.
0: Muito.
1: Os problemas vão continuar amanhã.
0: Uhum, né? Com certeza.
1: Mas na hora do jogo é torcer para a seleção e amanhã a vida que segue.
0: Bora.
1: Sem nos esquecermos das coisas importantes da vida, né?
0: Com certeza.
1: Um abraço.
0: Outro, tudo de bom a você. Menino Bonitinho, trânsito. A Nídia Fátima, a esposa do Marco Mangoni, tá ouvindo. Ela tá em outro veículo ouvindo a gente, mandou para ele uma carinha lá com três coraçõezinhos dizendo: Menino Bonitinho, trânsito. Chiquérrimo. Ai, ai. Obrigado, Nídia, pelo carinho, pela companhia, pela audiência nesse fim de tarde e início de noite. O Dilson Oliveira por aqui. Já ouço teu áudio aqui, mano. Tá? Já, já. Deixa eu ver aqui. Deixa eu ver o que ele falou. Vai, por conta e risco.
2: Você é louco, Carlos Matos. Você tá doido, só musicão, hein?
0: Topzera.
2: Que é isso?
0: Tamo junto, mano.
2: É por isso que eu amo essa cultura FM. Só toca as melhores.
0: Muito bem, obrigado, mano, pelo carinho. Esse horário é você quem faz essa programação ficar assim, ó, dessa maneira. Fique à vontade, manda aí o teu flashback no 659-9987-2339 e interaja com a gente. Que é isso, me mandaram uma foto minha aqui. Deixa eu ver aqui, de quando, meu pai? Que é isso aqui? Parque das Águas, Cultura FM. Que chique! Botaram na TV? Foi, é? Que chique! Mas, gente, gostei demais. É o Nelson que mandou aqui. Foi na TV? Colocaram na TV, mano. Que é isso? Falando do Parque das Águas, lá do nosso pedal, né? Vou falar dele já, já, na sequência aqui. Vou pro intervalo. Volto já, já, com mais músicas, com você sempre interagindo com a gente aqui.
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0: Muito bem!

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Ó que bonitinho, gente!

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companhia. Bora, gente. Bora matar saudades, recordar aqui um bom momento. Trazer essa moda, que maneira. Quem é que pediu aqui? Deixa eu ver. Quem é que mandou? É o Oliveira. Então aumenta o volume, vamos juntos. A 1987. É o The Blank. Mon Amour. Excelente noite pra você. Peço o seu, manda aí o teu flashback. Bora recordar aqui, vai.

0: Quem é que tá aqui junto com o Carlos nessa noite? Muito bem, temos que acreditar na seleção brasileira, né? Só para ter uma ideia, o Marrocos, que jogou com o Brasil, tá vencendo aqui a Escócia por 1 a 0. Ainda 13, 14 minutos do primeiro tempo, tá? Ou seja, Marrocos também não tá de brincadeira, gente, né? Então vamos buscar aí, vamos acreditar, vai dar tudo certo. Diz aqui pra mim, vai.
1: Boa noite, Carlos Mato. Aqui é Carlos. Cara, olha, tudo FM, 90.7 é tudo, Carlos Mato. Olha, uma boa noite pra você, Carlos Mato. Eu acredito na minha seleção, eu acredito, sou brasileiro, sou otimista. Sempre acreditei na seleção, sempre, sempre, sempre. E Neymar ainda vai arrebentar, vai calar muita boca de pessoal aí. Você toca pra nós, ele é Duran Duran, viu? Obrigado, Carlos Mato. Boa noite pra você, meu amigo.
0: Tamo tudo de bom. Junto, tudo de bom. É o Carlos, é o Xará que tá aqui. Bora lá então com o Duran Duran.

companhia, a tua audiência nessa hora com a gente. No trânsito, ligados com a gente aqui, está, deixa eu buscar aqui, gente, é a doutora Cris Guimarães.

A saudade aqui, ó. Bora recordar, ó. Que pedrada maravilhosa essa aqui. O do Pirajá, aumenta o volume. Bora com Dire Straits.

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0: faz a programação aqui com o Carlos Matos até às 7, de segunda a sexta-feira. Não temos somente um dia da semana para atender você. Temos de segunda a sexta-feira, de 5 às 7, e não é nem atender você. É você quem faz essa programação com a gente, de 5 às 7 da noite, mandando o teu flashback, interagindo por áudio, por texto e também por print. Você faz um print aí da tua banda, do teu cantor com a música. Se eu tiver, eu aperto play e toca, tá bom? Fique à vontade. 659-9987-2339. Quem é que tá aqui comigo? Diz aí, vai.
1: Carlos Mato, boa noite. Como tá, Vossa Excelência? Na paz de Jesus, hein, meu irmão?
0: Amém.
1: Estou indo a Campo Verde agora, 1h40 aqui lá. Toca só pedrada aí. Toca uma Mona Lisa pra nós e liga pros cuiabanos que hoje é vitória do Brasil, meu irmão.
0: Bora!
1: Bora pra cima.
0: Tamo junto. É o Israel Nolasco que tá com a gente. Boa viagem pra você, que a graça de Deus o acompanhe também, tá? Bora com Modern Talking.

0: 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Por onde você está, ô Israel?
1: Bora pra cima, meu irmão. Só pedrada. Passando chapada já. E com Deus aí, boa programação. Tamo aqui, na luta, ouvindo. E essa companhia é a melhor de todas, irmão. 90.7. Aí é pedrada no flashback.

0: Viviane curtiu de um montão Phenomenal 2, Did It All For Love, de 1987. Passou por aqui também The Promise, When in Rome, de 1988. Just We Two, Mona Lisa, More Than Talking, do ano de 1986. Bom demais ter a tua companhia no fim de tarde e início de noite na rádio oficial do Flashback. Deixa eu agradecer o carinho aqui da Dani. Tá ligada com a gente nesse momento. Ela mandou assim, mandou uma linda e bela foto, né? Tá ligada aqui, tá mostrando ali. E era uma garoazinha, né, Dani? Agora começou a chover mesmo, né? Obrigado pelo carinho. É chuva, graças a Deus. Dani, ótima noite pra ti, menina. Obrigado pelo carinho da companhia lá na Arena Pantanal, na região ali ela está. Seja sempre muito bem-vinda. Prazer enorme tê-la aqui comigo também. Vou pro intervalo, eu volto já já com muito mais. A Vivi tá falando aqui, parou, aonde é? Onde é que é aqui? É na Beira Rio, né? Na Beira Rio, sentido pra quem vai pra a Fernando Correia, ali, naquela região ali, Jardim Europa. Obrigado aí pelo carinho da companhia. Diz que parou por ali, mas na arena tá chovendo. Ótima noite pra você que tá ligado com a gente. Pra um rápido intervalo, volto já já.
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5: Ótima noite para você. Agora 14 minutos estão faltando para as 7. Vamos dar uma suavizada nesse fim de programa. Bora!

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Rosalie, ligadona com a gente já em casa. Coisa boa, obrigado pelo carinho. Vivi, bora com Time After Time, de 1983. É a Cindy, para os íntimos.

Vaya con Dios, de 1990, What's a Woman. Também tivemos Time After Time, da Cyndi Lauper. Só avisando o final do programa, né? Tá naquela aquela situação gostosa, assim, maneira, através de uma canção calminha.

Bom, é o seguinte, final de semana, já sabe, né? Amanhã tem misto aqui no Dutrinha, misto e gama, série D do Campeonato Brasileiro, mata-mata, lugar de mistense é no Dutra. A equipe de ouro vai trazer todas as emoções também aqui no Dion em 90.7 desse jogo. Mas lugar de mistense é no Dutra. Sim, tá bom? Equipe de ouro aí com Dionísio Dinarte, reportagem de campo. Quem mais? Oliveira Júnior coordenando todo mundo. Adelmo Alves, Jennifer Figueroa e César Augusto trazendo aqui a emoção desse jogão de bola na Cultura FM. Bora, produção. Não, tem mais um recado. E é claro que eu vou trazer, porque eu quero encontrar com você domingo, 7 da manhã, no Parque das Águas. É o nosso encontro lá pro Pedal da Cultura.

FM, pode chegar, é de graça, não precisa fazer inscrição, não precisa tirar convite antecipado, não, é só chegar. E ainda pode se dar muito bem, levar presentes no nosso pedal. Vai ter hidratação, vai ter trio elétrico, 4 bikes, onde eu vou poder entregar uma para você que me ouve nesse momento. É só chegar e participar com a gente, tá bom? Mandar um abraço a todos aí do Catraca 251, os amigos aí, os amigos da bike também, né? Amigos do ciclismo estão ligados com a gente nesse momento. Agradecido por demais também ao Rubens Eduardo de Matos, o Rubinho. Estará presente também nesse pedal maneiro lá no Parque das Águas. Eu encontro e quero muito te ver por lá. Tá combinado? Agora sim, ó. Dito isso, bora, gente. Bora com essa maravilhosa, nessa mesma vibe aqui de Vaya Con Dios e Cyndi Lauper. Bora lá, quem é que tá aqui? Um abraço pra Rubi, a Rubi tá aqui sempre comigo, obrigado menina pelo carinho. A Rubiane não deixa de jeito nenhum de curtir a Cultura FM, tá ligada em todo o tempo. E a gente segue nessa. Spandau Ballet, de 1983, pra finalizar aqui o nosso Cultura Flashback da noite dessa sexta-feira. Amanhã tem aqui na Cultura FM, em hora de almoço, Estação do Samba, muito pagode samba da melhor qualidade com Carlos Matos. No domingo também. No sábado à noite também eu tô por aqui com o Cultura Pop, tá? Um abraço, tudo de bom, aproveite a noite de sexta-feira e vai, Brasil!

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